0: no Acordo Geral sobre Tarifas e Comércio do Entendimento relativo às normas e procedimentos sobre solução de controvérsias da OMC.
1: A solicitação é a primeira etapa para tentar um acordo direto entre os países junto ao órgão internacional.
0: E Brasil e Coreia participaram hoje em São Paulo de um fórum empresarial.
1: Promovido pela APEX, a Agência Brasileira de Promoção das Exportações e Atração de Investimentos, o encontro ocorreu no contexto da visita oficial do presidente sul-coreano Lee Jae-myung ao Brasil esta semana.
0: No encontro foram discutidas oportunidades para aumentar a relação bilateral de comércio, principalmente em setores do agronegócio, mineração, defesa e tecnologia.
1: O presidente da APEX, Laudemir Miller, destacou que, embora a movimentação comercial entre os dois países tenha chegado a 11 bilhões de dólares em 2025, a participação do Brasil nas importações da Coreia do Sul ainda é pequena.
2: O Brasil participa de 1% do comércio da importação da Coreia. Nós temos interesse e estamos crescendo no nosso mercado de frutas, café, especialmente a área de aeronáutica, defesa, mineração, minerais críticos, que é tão importante para nossos países, farmacêutico, biocombustível, que eu já comentei, química, a parte de tecnologia, e são esses empresários que estão aqui nesse encontro tão importante.
0: E o acordo de livre comércio entre o Mercosul e Singapura entra em vigor no próximo dia 1º de agosto.
1: O decreto que promulga o tratado foi publicado nesta terça-feira no Diário Oficial da União.
0: Para apoiar a implementação do acordo, o Ministério do Desenvolvimento, Indústria, Comércio e Serviços disponibilizou manuais com orientações para exportadores, importadores e operadores de comércio exterior.
1: Os documentos estão no portal Siscomex na internet.
0: O Ministério da Saúde lançou uma campanha de utilidade pública de prevenção aos danos das apostas online.
1: A iniciativa alerta a população sobre os riscos associados ao uso abusivo das bets e divulga serviços de saúde mental oferecidos pelo SUS para acolhimento e tratamento de apostadores afetados.
0: A campanha é veiculada na televisão, no rádio e nas redes sociais. Vamos ouvir?
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1: Para falar sobre as bets e o impacto na saúde de quem joga, conversamos com Marcelo Quimatti, diretor do Departamento de Saúde Mental, Álcool e Outras Drogas do Ministério da Saúde. Vamos ouvir.
0: A gente conversa agora com Marcelo Quimatti, diretor de Saúde Mental, Álcool e Outras Drogas do Ministério da Saúde, para falar sobre saúde e apostas eletrônicas, as famosas bets. Muito obrigado, Marcelo, pela sua presença aqui na Voz Brasil.
5: É um grande prazer e muito obrigado pelo convite.
0: Marcelo, para começar, o fato de uma pessoa realizar apostas já é considerado um vício ou existem etapas? Quando é que passa a ser realmente um problema?
5: Não, o fato de jogar, ele não é propriamente um problema e muito menos um problema de saúde mental. A questão é que não existe um limite em que a gente pode dizer esta forma de jogar, ela é absolutamente segura. E a pessoa, ela migra muito rápido de um jogo que ele acontece por lazer exclusivamente para um jogo que ele acontece de uma forma compulsiva e que traz vários problemas associados tanto à saúde mental quanto à saúde financeira.
6: Agora, uma pessoa viciada em bets, Marcelo, ela consegue reconhecer o próprio vício? E como você disse aí, existe uma forma segura de se apostar em bet?
5: Não existe uma forma segura. Existe todo um processo que dá a relação da pessoa com uma plataforma ou com um jogo, que ela se modifica muito rápido. Normalmente, quando uma pessoa ela começa a jogar, ela começa a fazer isso por lazer, ainda que existam pessoas que elas começam a jogar como uma forma de aumentar os ganhos mensais. Esta forma, essa segunda forma, ela é particularmente muito perigosa e é muito difícil que uma pessoa que ela entre numa plataforma de jogos com essa intenção, ela não desenvolva problemas. Quando uma pessoa começa a jogar, tanto mesmo que seja uma situação de lazer, ela, num primeiro momento em que ela joga, ela começa a ganhar. Ela ganha porque existe um mecanismo dentro de uma plataforma que ela estipula a partir de um algoritmo que ela tem que ter pequenos ganhos para que ela se mantenha dentro daquela plataforma jogando. Porque do ponto de vista neurobiológico, um pequeno ganho que a pessoa tem dentro de uma plataforma tem um efeito cerebral muito parecido com um grande ganho. Então a pessoa, ela tem uma sensação de que ela está no controle, que ela está ganhando com aquilo, e quando ela coloca dentro de uma planilha ou vê depois de uma hora, duas horas de jogo, quanto que ela ganhou e perdeu, ela realmente perdeu. Então, e daí neste momento, ela continua jogando de uma forma compulsiva. Por um lado, porque aqueles ganhos elas trouxeram prazer para ela, mas por outro lado, porque ela começa a correr atrás de um prejuízo que ela teve. Aí, quando esse processo está desencadeado, é muito perigoso e a pessoa ela tende a ter impactos muito importantes dentro tanto da saúde mental quanto da saúde financeira.
0: Você falou saúde financeira, né? E a saúde mental, quais são os impactos mais comuns que a gente vê dentro da pessoa, para a vida familiar, no trabalho? Como é que acontece?
5: Então, do ponto de vista da saúde mental especificamente, do ponto de vista epidemiológico, existe uma associação, que não é uma associação só que é feita em estudos no Brasil, mas na literatura internacional, que eles apontam que existe uma incidência muito maior de transtornos de humor, como transtornos depressivos, transtornos de ansiedade, entre pessoas que jogam, e principalmente aquelas que desenvolvem algum tipo de jogo patológico. Nós temos também várias outras dependências a álcool e outras drogas, que eles também estão associados ao jogo compulsivo. E existe, por exemplo, uma taxa de suicídio que ela é 5 vezes maior do que a população em geral entre pessoas que desenvolvem problemas com jogos e apostas.
6: Agora, qual deve ser o primeiro passo para a pessoa que reconhece esse vício em bets? E existe essa ajuda no Sistema Único de Saúde?
5: Sim, como você havia perguntado, existe uma dificuldade de identificação de quando isso se torna um problema. Dentro, em saúde mental, a gente tem 2 parâmetros que eles são bastante importantes para definir algum tipo de dependência, que é o primeiro, quando uma pessoa ela deixa de fazer outras coisas ou quando aquilo tem um impacto no cotidiano dela. Aquilo tem um impacto no cotidiano da pessoa, normalmente é difícil de mensurar, principalmente quando alguma coisa ela não é criminalizada. Então ela tende a naturalizar aquela prática que ela desenvolve. Dentro de saúde mental, é muito importante que a pessoa ela ouça as pessoas que estão ao redor, que elas normalmente têm uma sensibilidade muito maior e muito mais apurada para identificar diferenças e mudanças no padrão do cotidiano. Então, se, por exemplo, a pessoa é casada e o cônjuge fala assim: olha, você está jogando demais, você está com um problema, escute essa pessoa, porque muito provavelmente você está com um problema sim. E aí o Sistema Único de Saúde, ele está passando por um processo de qualificação em relação a cuidado de pessoas com problemas com jogos e apostas, e é uma qualificação necessária, porque esse é um fenômeno novo e que do ponto de vista epidemiológico cresceu muito rápido ao longo dos últimos anos, e existe um desenvolvimento de uma plataforma de acesso a cuidado, com um acesso digital, através do meu SUS digital, para pessoas que têm problemas com jogos e apostas, e que funciona. Foi muito importante a gente desenvolver esse tipo de estratégia, na medida em que as pessoas com jogos e apostas, muito frequentemente elas estão dentro do cotidiano delas, num ambiente digital, e que tem muito mais sentido para elas acessar o cuidado através de uma plataforma digital.
0: E nessa plataforma digital que existe, é possível ver se você tem problema, se você não tem. Se alguém falou: olha, eu acho que você está com problema, aí você pode nessa plataforma, dentro do meu SUS digital, para poder ver, identificar, né?
5: Sim, existe uma testagem que ela tem uma sensibilidade, uma especificidade acima de 90%. A partir dessa testagem, a pessoa ela é encaminhada para uma outra plataforma, um qual ela vai receber atendimento. E aí ela vai ter um processo de acolhimento, de avaliação, e a partir daí é desenvolvendo um plano terapêutico para ela.
6: Agora, existe uma plataforma de autoexclusão para as pessoas que não querem mais jogar. Como é que elas, como é que funciona essa plataforma e para quem ela é direcionada?
5: Não, ela é fundamental. É fundamental porque, como se trata de um problema e que, uma vez instalado, a pessoa ela continua utilizando plataformas de uma forma compulsiva, a plataforma de autoexclusão é uma estratégia na qual ela para de receber propaganda, ela para de não tem acesso às plataformas de jogos através de um acesso que dá pelo GovBR e que ela se cadastra dentro dessa plataforma de autoexclusão. Dentro dessa plataforma de autoexclusão existe já orientações em relação a como ela procura cuidado na área de saúde mental, e nós temos identificado que mais de 30% das pessoas que se autoexcluem identificam que já apresentam algum tipo de problemas de saúde mental relacionado aos jogos e apostas.
0: Quando você se auto-exclui, o que acontece?
5: Você não consegue acessar plataformas de jogos e você não recebe propagandas relacionadas a jogos e apostas a essas plataformas.
0: E só eu posso fazer? Um parente, alguém que vê que eu tenho problemas, pode fazer isso pela pessoa?
5: Sim, o acesso é através do CPF e através do SouGov.
0: Ah, então se eu ver que um familiar precisa disso, eu posso ir lá colocar o CPF dele e auto-excluí-lo dessas plataformas?
5: Sim, mas de qualquer forma, a intervenção da família é muito importante que ela se dê de uma forma pactuada junto com o usuário, porque é muito importante que a família seja próxima no sentido de apoiar qualquer tipo de intervenção na área de saúde. E a plataforma de autoexclusão é bastante importante, mas quando ela está associada a um problema relacionado à saúde mental, é muito importante que a isso se some uma procura de cuidado.
6: Então, e uma vez feita essa autoexclusão, não tem como sair.
5: Existem algumas modalidades em que a pessoa é excluída por um mês, dois meses, seis meses ou por um tempo indeterminado. Então isso vai variar de acordo com a modalidade que a pessoa escolhe ela ser autoexcluída.
0: Então, só para destacar que esse vício é um problema, sim, de saúde mental, para as pessoas estarem de olho, a família sabe, olha, não é uma brincadeira, é um vício, é um problema de saúde pública.
5: Não, e é um problema de saúde pública bastante importante. Ao longo desses últimos anos, a gente teve um aumento de procura na área da rede de atenção psicossocial de quase 150%, um aumento ao longo desses últimos anos, e com alguns meses, né, do desenvolvimento de ações de acesso digital ao cuidado, a gente teve uma procura gigantesca ao longo dos últimos meses. Então, de fato, é um problema de saúde pública, é um problema que ele teve um crescimento bastante importante durante os últimos anos, ele se acentua muito durante o período da pandemia e se trata, de fato, de um fenômeno novo que ele tem que ter uma atenção no campo da saúde mental.
6: Tá certo, então, nós conversamos com o Marcelo Quimatti, que é diretor de saúde mental, álcool e outras drogas do Ministério da Saúde. Marcelo, muito obrigado pela presença aqui na Voz do Brasil.
5: Muito obrigado, o convite, foi um prazer estar aqui.
0: Você que é usuário do gov.br, sabia que já pode aumentar os níveis da sua conta para ter mais segurança e acesso a serviços?
1: A conta gov.br possui os níveis bronze, prata e ouro. Cada um deles determina os tipos de serviços disponíveis e o grau de proteção.
0: E com alguns passos, você pode avançar para o nível ouro, o mais completo e seguro. Saiba como fazer na reportagem de Carlos Oliveira.
7: Aumentar o nível da conta GovBR amplia a segurança e a quantidade de serviços que podem ser acessados na plataforma. O nível mais completo é o ouro, o segundo é o prata e o bronze é o mais básico. Se sua conta GovBR for bronze ou prata, você pode subir para o nível ouro. Isso leva alguns minutos e deixa sua conta bem mais protegida contra fraudes e golpes. O diretor do Departamento de Identidade Digital da Secretaria de Governo Digital do Ministério da Gestão, Hudson Mesquita, detalha um dos caminhos para aumentar o nível de sua conta GovBR.
8: Uma das opções para fazer isso é pelo aplicativo GovBR. Para baixar, é só ir na sua loja de aplicativos, por exemplo, a Play Store ou App Store, fazer o download e instalar o aplicativo. Na verdade, com o app GovBR, a navegação na plataforma GovBR como um todo fica muito mais fácil.
7: Aí, logo na parte de cima do aplicativo GovBR, tem o botão Ver Nível. Quando você clicar nesse botão, vai aparecer o nível de sua conta e a opção aumentar nível da conta. Se o seu nível não for ouro, você clica e vai seguindo o passo a passo. Uma das tarefas é o reconhecimento facial. Ao final do processo, você passa a ter a conta ouro. Um jeito ainda mais fácil é usar a carteira de identidade nacional, assim. Se você já tirou a sua, quando abrir o aplicativo GovBR para aumentar o nível, selecione a opção de fazer isso por meio da SIM. Você usa o aplicativo GovBR para ler o código QR que fica na sua carteira de identidade nacional. Depois, é só seguir o passo a passo até concluir tudo. Com o nível ouro, é possível habilitar a autenticação da sua conta GovBR em duas etapas. Isso deixa a sua conta ainda mais protegida. E para assinar os seus documentos no GovBR, só é possível se você tiver o nível prata ou ouro. Para saber mais sobre os níveis da conta GovBR, acesse o site gov.br/conta. Reportagem Carlos Oliveira.
1: O início do inverno, marcado por tempo seco na maior parte do país, contribuiu para o desenvolvimento da safra no Brasil.
0: Por outro lado, o excesso de chuvas que atinge o Rio Grande do Sul pode trazer prejuízos para as plantações. A análise é da Conab.
9: O clima favoreceu o desenvolvimento das lavouras e o avanço da colheita na maior parte do país em julho, mas o excesso de chuvas no sul e a falta de umidade em algumas áreas do Nordeste e do Centro-Oeste mostram que os efeitos sobre as plantações variam conforme a região e a cultura. É o que mostra o boletim divulgado pela Companhia Nacional de Abastecimento. A diretora de Política Agrícola e Informações da Conab, Nayara Andreoli Bittencourt, destaca os principais pontos do levantamento.
10: Entre 1º e 21 de julho, os maiores volumes de chuva ficaram concentrados em parte das regiões norte e sul e também no leste e no nordeste. Na maior parte do país predominou o tempo seco. Isso foi favorável porque ajudou a maturação e a colheita do algodão e também do milho na segunda safra.
9: A diretora da Conab, Nayara Bittencourt, também explica que no sul a umidade ajudou as lavouras de inverno, mas as chuvas mais intensas trouxeram pontos de atenção no Rio Grande do Sul. Já no Nordeste, a falta de água no solo afetou áreas de feijão e de milho, cultivado na terceira safra.
10: No Rio Grande do Sul, as chuvas intensas do final do período podem ter causado danos localizados por enxurrada, alagamento e também lixiviação de nutrientes. A lixiviação é quando o excesso de água leva embora o nutriente do solo e reduz a fertilidade.
9: Já o algodão e o milho foram beneficiados pela falta de chuvas nas regiões Centro-Oeste e Sudeste, diferente do que ocorreu no Mato Grosso do Sul. O tempo firme prejudicou o desenvolvimento das lavouras de trigo. Para acompanhar essas mudanças, a Conab também analisa índices de vegetação obtidos por imagens de satélite. Eles ajudam a identificar o vigor das plantas e comparar o desenvolvimento das lavouras ao longo do tempo. Reportagem Pablo Mundim.
1: Pela primeira vez, pesquisadores da Amazônia sequenciaram o genoma do açaí, um dos frutos mais representativos da economia da região norte.
0: Essa técnica fornece um mapa genético do fruto, permitindo identificar os genes responsáveis por características como produtividade e resistência a doenças.
1: Isso contribui para o desenvolvimento de espécies mais adaptáveis, produtivas e resistentes.
0: Além de abrir novas oportunidades para a indústria e a pesquisa científica.
11: Todos os dias, em uma fábrica na Flórida, toneladas de polpa do açaí amazônico são transformadas em alimentos energéticos prontos para o consumo. A produção é resultado de um trabalho que começou há mais de 10 anos, quando Débora Saraiva e o marido resolveram levar o sabor original do Brasil para o mercado norte-americano. Segundo a empresária, o açaí é reconhecido lá fora como um superalimento.
12: Existe uma infinidade de possibilidades no uso do açaí, não só no mercado alimentício, mas também na parte cosmética. Então, cada vez mais eu percebo que as pessoas têm conhecimento do fruto. Sabem que é um fruto poderoso, um fruto rico em nutrientes.
11: O fruto da Amazônia ultrapassou as fronteiras geográficas e também da ciência. Pesquisadores sequenciaram pela primeira vez o genoma do açaí. O trabalho é resultado de uma parceria entre a Embrapa e pesquisadores da Universidade Federal do Pará. O professor Rafael Baraúna, do Instituto de Ciências Biológicas da UFPA, explica quais as contribuições que esse estudo vai trazer.
13: A gente passa a conhecer todo o funcionamento fisiológico daquela planta e aí entra, por exemplo, o melhoramento genético. Cada variante daquela do açaí podem ter características específicas, como, por exemplo, melhor produtividade, maior polpa do fruto, maior resistência à seca, maior resistência à praga, maior altura e, enfim, diversas outras possibilidades.
11: A coautora do estudo e pesquisadora da Embrapa Amazônia Oriental, Elisa Moura, avalia que o conhecimento do genoma é um importante ponto de partida para identificar os genes relacionados a características desejáveis da planta.
14: Tem várias aplicações agora que a gente vai poder utilizar com o genoma e poder avançar em pesquisas variadas. Eu vou poder, ainda na fase de muda, identificar plantas que produzem frutos menores, que produzem mais rápido.

0: podem fazer simulações para encontrar linhas de crédito compatíveis com seu perfil. É para isso que foi criada a ferramenta de cálculo do crédito do Programa Nacional de Fortalecimento da Agricultura Familiar, Pronaf Azul. Significa mais renda para quem tira o sustento das águas e mais alimento de qualidade para os brasileiros, como destacou Clécio Nerbi, coordenador-geral de infraestrutura e fomento do Ministério da Pesca e Aquicultura.
1: Uma iniciativa que conecta pescadores artesanais e aquicultores familiares ao crédito rural.
0: Além de atender aos produtores, a ferramenta também pode ser utilizada por técnicos de assistência técnica, extensão rural e pesqueira, cooperativas, colônias de pescadores, associações e outras organizações que prestam orientação sobre o acesso ao crédito rural. São três linhas disponíveis, voltadas para diferentes objetivos e faixas de renda, como exemplificou Clécio Nerbi, do Ministério da Pesca e Aquicultura.
1: Ele funciona como uma ponte inteligente, direcionando o pescador ou aquicultor para a linha de crédito que melhor se encaixe na sua necessidade.
0: Vale lembrar que a simulação tem caráter informativo e não substitui a análise realizada pelas instituições financeiras, nem representa aprovação ou garantia de contratação do crédito. O endereço para acessar a ferramenta é simuladorpronaf.mda.gov.br. Reportagem Natália Kozlik.
2: E essas foram as notícias do governo federal.
3: Uma realização da Secretaria de Comunicação Social da Presidência da República.
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3: Fique agora com as notícias do Poder Judiciário e do Congresso Nacional. Boa noite.
2: Boa noite para você e até amanhã.
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6: STF autoriza a plataforma Buser a operar fretamento de ônibus por aplicativo no Paraná. STJ nega seguimento a recurso que pretendia levar discussão sobre caso do ex-jogador Robinho ao Supremo. Empresa de call center é condenada por não impedir atos obscenos no ambiente de trabalho. Boa noite, eu sou Marcela Luiza. O Supremo Tribunal Federal liberou os serviços da Buser no Paraná. A decisão liminar do ministro Nunes Marques derruba a proibição imposta pela Justiça Federal no sul do país, até que o Supremo julgue o recurso do caso. Carolina Chaves.
7: No STF, a Buser alegou que é apenas uma plataforma digital que conecta passageiros a empresas autorizadas e que a proibição fere o entendimento do Supremo sobre o uso de tecnologia no mercado. Para o relator, proibir a atuação da plataforma prejudicaria usuários e empresas parceiras. A liminar concede a liberação imediata das atividades no Paraná, mas a decisão, que já está valendo, deve passar por referendo do plenário do STF.
6: Vice-presidente do STJ, ministro Luiz Felipe Salomão, nega seguimento a recurso extraordinário do ex-jogador Robinho. O objetivo era levar ao Supremo Tribunal Federal a discussão sobre a decisão que reconheceu a validade no Brasil da sentença italiana que condenou o atleta por estupro coletivo. Fátima Uchoa.
8: Segundo o ministro Salomão, os argumentos da defesa tratam da interpretação de leis federais e não da violação direta à Constituição, o que impede a análise do recurso pelo STF. Dessa decisão ainda cabe agravo interno que, se apresentado, será analisado pela Corte Especial do STJ. Se o colegiado mantiver o entendimento do vice-presidente, o recurso extraordinário não será remetido ao STF. Robinho está preso desde março de 2024, quando a Corte Especial, por maioria, homologou a sentença da Justiça italiana que o condenou a 9 anos de prisão por estupro coletivo cometido naquele país em 2013 e aceitou a transferência da execução da pena ao Brasil com o cumprimento imediato.
6: Empresa de call center é condenada por não impedir atos obscenos no ambiente de trabalho. A vítima já havia formalizado 14 denúncias. Marla Lacerda.
9: A atendente de call center deve receber indenização de R$5.000 por assédio sexual. O TST manteve a decisão que havia condenado a empresa por entender que ficou comprovada a omissão diante das situações vividas pela trabalhadora.

0: relator do caso na terceira turma, o ministro Maurício Godinho Delgado, observou que apenas um episódio já é suficiente para caracterizar o assédio, quando ele gera constrangimento ou abalo psicológico à vítima.
1: De 3 a 9 de agosto, o TSE promove a Semana Nacional do Sistema Eletrônico de Votação. Juliana Cariri.
2: A semana vai ter eixos temáticos para aproximar a justiça eleitoral de cidadãs e cidadãos. O primeiro tema é o sistema eletrônico por dentro, com a abertura da urna eletrônica em uma escola de Brasília. Dois dias vão ser dedicados ao combate à desinformação, com o eixo Viralizou, fatos e boatos sobre a urna. Há ainda os eixos Avanço no Sistema Eletrônico de Votação, Caminho do Voto e Como Votar. Cada tema vai ter uma ação específica, como uma exposição no Senado Federal e visitas de estudantes ao Museu do Voto, na sede do TSE.
1: Justiça Federal recebe denúncia do MPF contra 4 acusados de garimpo ilegal em Parque Nacional no Amazonas. Vanessa Pereira.
3: Segundo a denúncia, a extração clandestina de cassiterita destruiu ao menos 39 hectares de floresta e atingiu 4.800 quilômetros de cursos d'água no Parque Nacional Mapinguari, em Lábrea, no Amazonas. A cassiterita é a principal fonte de estanho, metal usado na fabricação de latas de comida, telas de celular, peças de carro e ligas metálicas. Os réus vão responder pelos crimes de usurpação de bem da União, extração ilegal de recursos minerais e dano direto à unidade de conservação.
1: 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Uma boa noite e até amanhã.
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1: Eu sou Paula Groba.
2: E eu sou Ricardo Nakaoka.
1: E estes são os destaques de hoje do Jornal do Senado, que começa agora.
2: Fim da taxa das blusinhas divide parlamentares e depende de votação do Congresso.
1: Participação das mulheres na política mobiliza iniciativas no Senado.
2: Governo veta a inclusão de zootecnistas na lei do piso salarial.
1: Boa noite.
2: Boa noite.
1: A decisão do governo de acabar com a chamada taxa das blusinhas ainda precisa do aval do Congresso. A medida provisória que elimina o imposto de importação sobre compras internacionais de até 50 dólares deve ser votada até o dia 22 de setembro para continuar em vigor.
2: O texto, que ainda divide opiniões no Congresso, está entre as 32 medidas provisórias que aguardam a análise dos parlamentares. Os detalhes com a repórter Marcela Diniz.
3: Entre os parlamentares, a medida provisória que permite zerar o imposto de importação para compras internacionais de até 50 dólares divide opiniões. Com o argumento de que a MP cria concorrência desleal com a produção nacional, o senador Isalci Lucas, do PL do Distrito Federal, apresentou emenda para restabelecer a isonomia tributária. Para o líder da oposição no Congresso, o fim da taxa das blusinhas prejudica a geração de emprego e renda no Brasil.
4: É como se o Brasil estivesse financiando a produção e a geração de emprego em outros países, enquanto a nossa indústria, o nosso varejo, perde espaço.
3: O senador Fernando Dueire, do PSD de Pernambuco, também defende a manutenção da taxa das blusinhas. Ele apresentou emendas com esse objetivo e para definir prazo mínimo de 90 dias para entrada em vigor de mudanças nas alíquotas do imposto de importação em remessas internacionais. O objetivo, segundo ele, é dar tempo de adaptação aos setores da economia impactados por essas alterações.
5: Promove previsibilidade, segurança jurídica e estabilidade regulatória. Empresas, produtores, comerciantes, plataformas digitais e consumidores precisam de regras claras e tempo razoável para adaptação.
3: A chamada taxa das blusinhas foi criada pelo governo Lula e aprovada pelo Congresso em 2024. Na época, a tributação de 20% nas compras em sites internacionais foi defendida tanto para dar um up na arrecadação quanto para proteger o varejo nacional. O senador Jax Wagner, do PT da Bahia, que defende a medida provisória, diz que o governo reavaliou o cenário.
6: No caso das blusinhas, desde a criação dela, proposta na época pelo Ministério da Fazenda, houve uma controvérsia muito grande dentro do próprio governo. E aí se limitou até esses 50 dólares. Na minha opinião, pela avaliação que o governo fez, a arrecadação não foi tão significativa quanto se imaginava e prejuízo, principalmente para as famílias mais humildes do ponto de vista financeiro, ou seja, que não tem tanto poder aquisitivo, foi muito grande.
3: Além do fim da taxa das blusinhas, o Congresso tem em pauta outras 31 medidas provisórias, como a do novo Desenrola Brasil, programa de renegociação de dívidas populares, as que reforçam as ações de proteção aos setores da economia brasileira prejudicados pelo tarifaço imposto pelos Estados Unidos e as MPs editadas pelo governo para regular o mercado de combustíveis afetado por conflitos no Oriente Médio.
1: E o Brasil pode ganhar uma política nacional para fortalecer a indústria de motores.
2: A proposta, que está pronta para a votação final no Senado, prevê incentivos à fabricação no país, à inovação tecnológica, à qualificação de mão de obra e à instalação de fábricas em regiões menos industrializadas. Mais informações com o repórter Márcio Maturana.
7: Com o fim do recesso parlamentar, a Comissão de Infraestrutura pode votar a criação da Política Nacional de Incentivo à Fabricação de Motores. A análise do projeto foi iniciada antes do recesso, mas a energia elétrica caiu no momento em que o resultado ia ser revelado no painel eletrônico. O objetivo da proposta é estimular a inovação tecnológica, qualificar trabalhadores e incentivar a instalação de fábricas em regiões menos industrializadas. O texto foi elogiado pelo relator Laércio Oliveira, do PP de Sergipe.
8: O projeto acerta ao incentivar investimentos em pesquisa, desenvolvimento, inovação voltados a motores mais sustentáveis, especialmente aqueles compatíveis com biocombustíveis, hidrogênio e outras alternativas energéticas nas quais o Brasil possui vantagens comparativas relevantes.
7: Se for aprovado pela Comissão de Infraestrutura, o projeto segue direto para a Câmara dos Deputados.
1: O projeto que estendia o piso salarial aos zootecnistas foi vetado integralmente pela Presidência da República.
2: O governo alega que a proposta descumpre as regras da responsabilidade fiscal. Agora o veto será analisado pelo Congresso Nacional. Repórter Douglas Castilho.
9: O Poder Executivo justificou a decisão apontando que o texto criaria novas despesas obrigatórias para órgãos públicos federais, estaduais e municipais que empregam esses profissionais, sem apresentar os estudos de impacto financeiro exigidos por lei. Além disso, a Constituição Federal prevê que a criação de despesas obrigatórias não pode ser realizada sem a indicação da origem dos recursos para pagar os novos gastos. O autor do projeto, o senador Zequinha Marinho, do Podemos do Pará, falou da importância da iniciativa no momento de sua aprovação pela Comissão de Assuntos Sociais.
10: O zootecnista é responsável pela questão do manejo animal, pela questão da nutrição animal, pela questão ambiental. Então é um profissional extremamente importante para um país como o Brasil, que tem um rebanho aí de mais ou menos de 234 milhões de cabeças de gado, sem falar em outras espécies que também não são pequenas.
9: Agora, o Congresso Nacional deverá avaliar a decisão do Executivo em sessão conjunta da Câmara dos Deputados e do Senado. Para um veto do presidente da República ser derrubado, é preciso o voto de, no mínimo, 257 deputados federais e 41 senadores.
1: Faltam pouco mais de 2 meses para as eleições e as mulheres continuam sendo a maioria do eleitorado brasileiro. Segundo o Tribunal Superior Eleitoral, elas representam 52,8% das pessoas aptas a votar nas eleições de outubro.
2: Mas embora sejam maioria nas urnas, as mulheres ainda ocupam poucos espaços nos cargos eletivos. Para mudar esse cenário, o Senado tem debatido e apresentado iniciativas para ampliar a participação feminina na política. Ouça mais na reportagem de Yasmin Rodrigues.
11: De acordo com o TSE, mais de 83 milhões de eleitoras estão aptas a irem às urnas em outubro deste ano, número que representa 52,8% do total de votantes. Apesar dessa predominância, elas ainda ocupam uma parcela reduzida dos cargos eletivos no país. No Senado, por exemplo, das 81 cadeiras, apenas 15 são ocupadas por mulheres. Para mudar essa realidade, nos últimos anos, o Senado tem discutido e aprovado medidas voltadas ao fortalecimento da participação política feminina e ao enfrentamento da violência política de gênero. Apesar das discussões, a senadora Leila Barros, do PDT do Distrito Federal, destaca que a presença das mulheres nos espaços de decisão ainda precisa avançar.
12: Você começa a entender que muitas vezes esse espaço, muitas vezes, é negado pelo próprio corporativismo do ambiente. Então, assim, nós sabemos que esses desafios, eles não serão superados numa legislatura ou em 2 ou 3 legislaturas. É um trabalho diário.
11: Na avaliação da senadora Zenaide Maia, do PSD do Rio Grande do Norte, ampliar a participação feminina nos mandatos eletivos é um passo importante.
13: Por isso que precisamos de mais mulheres para poder estarmos presentes em todas essas comissões. Porque eu digo sempre para as mulheres, por que vir para a política? Porque se faz necessário. Que porque é nesse Congresso Nacional que é quem decide o seu salário. Aqui decide com quantas horas homens e mulheres desse país vão trabalhar.
11: No Senado, o tema tem recebido atenção por meio da atuação da Procuradoria Especial da Mulher, de sessões temáticas e da análise de propostas voltadas ao aumento da representação feminina. Entre as iniciativas debatidas estão medidas para ampliar a participação das mulheres nos espaços de liderança do parlamento, fortalecer o financiamento de campanhas e combater a violência política de gênero, considerado um dos principais obstáculos para a permanência das mulheres na vida pública.
1: E a tecnologia também tem ajudado os eleitores. O e-Título, aplicativo gratuito da Justiça Eleitoral, permite consultar o local de votação, emitir certidões, justificar a ausência às urnas e, para quem tem biometria cadastrada, substitui o documento de identificação no momento do voto.
2: Além do e-Título, são aceitos para votar nas eleições gerais de 2026 documentos com foto, como carteira de identidade ou identidade social, carteira nacional de habilitação, passaporte, carteira de trabalho, certificado de reservista e carteira de categoria profissional reconhecida por lei. Com edição de Paula Groba e trabalhos técnicos de Eliseu Caires, o Jornal do Senado fica por aqui. Acompanhe agora as notícias da Câmara dos Deputados. Boa noite.
1: Boa noite e até amanhã.
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15: Comissão aprova mudanças na Política Nacional de Mobilidade Urbana.
16: Proposta em discussão amplia a autonomia de paciente em fase terminal.
15: Avança projeto que protege idoso contra crimes de natureza financeira.
17: Boa noite. Comissão aprova medidas para a proteção de idosos contra fraudes financeiras. A repórter Maria Neves explica quais são as novas medidas.
18: A Comissão de Defesa dos Direitos da Pessoa Idosa da Câmara dos Deputados aprovou proposta com medidas para combater a violência financeira contra idosos. O projeto determina expressamente que o Fundo da Pessoa Idosa deverá financiar ações, campanhas e outras iniciativas voltadas à prevenção, combate, responsabilização e reparação de danos decorrentes de práticas lesivas ao patrimônio de maiores de 60 anos. Atualmente, a lei que criou o fundo diz apenas que o Conselho Nacional dos Direitos da Pessoa Idosa deve dar prioridade a projetos que, entre outras medidas, promovam a educação financeira de pessoas idosas. O texto aprovado também prevê penas para quem cometer crimes financeiros contra idosos. Pela proposta, o infrator ficará sujeito à reclusão de 4 a 8 anos e multa. Se quem cometeu a fraude tiver com o idoso relação contratual, familiar ou profissional que envolva confiança, a punição será maior. Sobe para a reclusão de 5 a 10 anos mais multa. Na opinião da relatora, a deputada Flávia Moraes, do PDT de Goiás, prever punição severa é mais uma forma de proteger o idoso que muitas vezes é vítima da própria família.
19: Quando você fala do endividamento geral da população, a gente sabe que essa ocorrência ela vai estourar muitas vezes ali, é na aposentadoria do idoso da família, é ali que vai muitas vezes ser buscado ali o pagamento dessas dívidas da família, né? Então é preciso preservar isso, trazer aí uma proteção do Estado para que esse nosso idoso possa garantir a sua alimentação, a sua dignidade, seus medicamentos, para que ele não possa aí passar privações.
18: Ao apresentar o projeto original, o deputado Marcos Tavares, do PDT do Rio de Janeiro, ressaltou que a violência patrimonial e financeira está entre as três formas mais comuns de agressões contra idosos. O Serviço Nacional de Denúncias de Violações de Direitos Humanos, o Disque 100, registrou em 2024 mais de 72 mil fraudes financeiras contra pessoas acima de 60 anos. Pela proposta aprovada, todas as instituições financeiras ficam proibidas de conceder empréstimos a idosos somente por meio virtual. Maiores de 60 anos só poderão contrair financiamento com assinatura de contrato em papel. A deputada Flávia Moraes explica que o Estatuto da Pessoa Idosa prevê que pessoa acima de 60 anos pode comprometer no máximo 30% da renda com dívidas. No entanto, segundo ressalta, as instituições financeiras não respeitam esse limite com a concessão de empréstimos e mais empréstimos que deixam o idoso sem recursos sequer para subsistência. O texto determina também que o Fundo Nacional da Pessoa Idosa deve financiar o desenvolvimento de tecnologias assistidas voltadas a pessoas idosas. Na opinião de Flávia Moraes, essa medida é importante porque hoje as plataformas podem identificar as fraudes e alertar as pessoas idosas, que com conhecimento adequado das tecnologias são capazes de se defender dos golpes. O projeto será votado pelo plenário, mas antes precisa passar pela análise das comissões de Finanças e Tributação e de Constituição e Justiça. Da Rádio Câmara de Brasília, Maria Neves.
14: Segurança Pública.
15: Baleia Rossi, do MDB de São Paulo, apresentou o projeto que aumenta as penas para crimes contra a paz pública, como incitação ao crime, apologia ao crime e associação criminosa quando forem cometidos pela internet.
17: A proposta também prevê punições mais severas quando os crimes tiverem como alvo mulheres. De acordo com o deputado, o objetivo é adequar a legislação ao ambiente digital e reforçar o combate à violência de gênero.
14: Relações Exteriores.
15: A Comissão de Educação da Câmara aprovou a criação do Dia Nacional da Retratação aos Imigrantes Japoneses, devido à perseguição e discriminação ocorrida no Brasil durante e após a Segunda Guerra Mundial. O repórter Luiz Cláudio Canuto explica o contexto da proposta.
20: A Comissão de Educação da Câmara aprovou o projeto que institui o Dia Nacional da Retratação aos Imigrantes Japoneses. Os deputados seguiram a recomendação do relator, deputado Ismael, do PL de Santa Catarina, e aprovou o projeto do deputado Luiz Nishimori, do PSD do Paraná. O Dia da Retratação deve ser celebrado anualmente em 25 de julho. A proposta também inclui a data no calendário escolar brasileiro para que haja atividades educativas com reflexão sobre a xenofobia e a valorização da cultura japonesa. Segundo Nishimori, além do reconhecimento histórico, a proposta representa um passo relevante na promoção de uma educação que valorize a diversidade cultural.
21: Além disso, fortalece a educação ao incluir o tema no calendário escolar, incentivando a reflexão, a memória histórica e a formação de cidadãos mais conscientes e respeitosos com a diversidade. Durante e após a Segunda Guerra Mundial, houve forte perseguição, discriminação e violação dos direitos. A criação da data tem justamente o objetivo de combater preconceitos e estereótipos ainda existentes, reforçando a importância da conscientização.
20: A imigração japonesa no Brasil teve início em 1908, quando famílias chegaram ao país em busca de prosperidade nas lavouras de café em São Paulo e no Paraná. Atualmente, cerca de 2,5 milhões de japoneses e descendentes vivem no Brasil e compõem a maior população de origem japonesa fora do Japão. O projeto que cria o Dia Nacional da Retratação aos Imigrantes Japoneses está na Comissão de Direitos Humanos e precisa passar também pela Comissão de Constituição e Justiça antes de seguir para o Senado Federal. Da Rádio Câmara de Brasília, Luiz Cláudio Canuto.
14: Esporte.
22: Rodrigo Gambale, do Podemos de São Paulo, apresentou o projeto que cria o programa Atleta Nota 10 para ampliar o acesso de estudantes atletas da rede pública ao ensino superior privado. A proposta prevê bolsas de estudo em instituições que aderirem à iniciativa.
15: O texto de Rodrigo Gambale exige bom desempenho acadêmico, frequência escolar e participação em competições para a concessão e manutenção do benefício. A proposta também cria um selo de reconhecimento para as universidades que incentivarem o esporte.
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22: Seminário na Câmara defende reserva de cadeiras para consolidar presença feminina na política brasileira. A repórter Noelle Nobre acompanhou o debate.
24: A Secretaria da Mulher da Câmara dos Deputados realizou um seminário para debater os 30 anos da Lei de Cotas de Gênero na política no Brasil, marco da primeira eleição com reserva de gênero em 1996. O consenso entre as participantes foi de que, embora a legislação atual de pelo menos 30% para candidaturas femininas tenha sido um avanço, o país precisa transitar para um modelo de reserva de cadeiras para garantir que as mulheres deixem de ser apenas convidadas nos espaços de poder. A deputada Isa Arruda, do MDB de Pernambuco, do Observatório Nacional da Mulher na Política, destacou que a legislação atual é apenas o começo.
0: As cotas foram os nossos primeiros passos, mas ela não pode ser o nosso teto. Ela precisa ser o nosso piso para continuarmos avançando.
24: Reforçando a visão, a deputada Laura Carneiro, do PSD do Rio de Janeiro, uma das coordenadoras da bancada feminina na Câmara, defendeu que o Brasil siga exemplos como o do México, que adota a paridade como regra.
3: Não queremos estar na foto apenas, queremos estar na mesa de decisão.
24: Laura Carneiro lembrou que a dificuldade de captação de recursos e a ausência de reserva de assentos impedem que os 30% de candidaturas se convertam em 30% de eleitas. Hoje, as mulheres ocupam apenas 18% da Câmara. A deputada Érica Hilton, do PSOL de São Paulo, presidente da Comissão de Defesa dos Direitos da Mulher, classificou a atual política de cotas como insuficiente diante dos desafios. Ela denunciou o uso de mulheres como candidaturas laranja para desvio de recursos e criticou as anistias dadas a partidos que descumprem a lei.
4: Isso é um escárnio, isso é um deboche. O que eles estão dizendo é que não existe legislação que dará conta de tapar o buraco da exclusão.
24: A conclusão das palestrantes é que o fortalecimento da democracia brasileira depende de mecanismos que garantam não apenas o direito de disputar, mas o direito de exercer o poder com segurança e autonomia. Da Rádio Câmara de Brasília, Noelle Nobre.
5: Consumidor.
15: Felipe Francischini, do Podemos do Paraná, defende a uniformização da atuação dos PROCONs em todo o país. De acordo com o deputado, a ideia é determinar diretrizes nacionais para padronizar procedimentos e estabelecer prazos comuns de atendimento.
6: Felipe Francischini argumenta que a medida busca reduzir diferenças entre os órgãos de defesa do consumidor nos estados e municípios. O objetivo, segundo ele, é garantir mais previsibilidade, eficiência e tratamento igualitário para consumidores e fornecedores.
5: Desenvolvimento regional.
15: Comissão aprova projeto que altera a Política Nacional de Mobilidade Urbana.
6: A repórter Júlia Lopes nos conta quais as novas medidas propostas.
25: A Comissão de Desenvolvimento Urbano da Câmara dos Deputados aprovou um projeto de lei que altera a Política Nacional de Mobilidade Urbana. A proposta tem como objetivo incentivar os municípios a elaborarem seus planos de mobilidade. A Política Nacional, criada em 2012, estabelece diretrizes para o planejamento e a gestão do transporte nas cidades brasileiras. Pela lei, municípios com mais de 20 mil habitantes devem elaborar seus planos com prioridade para o transporte público e os meios não motorizados. Segundo o autor do projeto, deputado Rafael Brito, do MDB de Alagoas, apenas 20% das cidades que têm essa obrigação já concluiu o plano de mobilidade, apesar da exigência legal. A proposta prevê medidas como assistência financeira da União para a elaboração dos planos, possibilidade de contrapartida administrativa dos municípios e alinhamento com o Plano Nacional de Redução de Mortes e Lesões no Trânsito. O texto também determina que o repasse de recursos federais fique condicionado à análise dos planos pela Secretaria Nacional de Mobilidade Urbana e à verificação do cumprimento dos requisitos legais. Para o relator da proposta, deputado Hildo Rocha, do MDB do Maranhão, é fundamental a elaboração de planos de mobilidade para o funcionamento das cidades, mas que essa elaboração pode custar caro para muitos municípios.
26: Grande parte das cidades brasileiras que já deveriam ter seu plano municipal de mobilidade não tem. E isso ocasiona engarrafamento, a falta de um plano de mobilidade, ocasiona muitos acidentes, muito desastre, muitas mortes. E esse plano municipal, ele não é barato. É um plano que custa uma certa quantia, em que muitas das vezes o município não tem, porque o município está endividado, o município tem dificuldade e não tem como fazer. O que nós estamos aqui é de que a União priorize o investimento, pagamento desses planos através de recursos federais e leva-se em consideração vários fatores.
25: Além disso, ele também ressaltou que os planos precisam ser atualizados com frequência. As cidades estão em constante mudança e, por isso, o planejamento também deve acompanhar essa evolução. Há casos de municípios grandes com planos de mobilidade defasados há mais de 30 anos. A proposta também autoriza o governo federal a credenciar profissionais e empresas para elaborar os planos de mobilidade urbana, desde que cumpram as exigências previstas em lei. O projeto que altera a Política Nacional de Mobilidade Urbana, incluindo novas medidas para auxiliar em planos municipais de mobilidade, segue em análise na Comissão de Constituição e Justiça. Da Rádio Câmara de Brasília, Júlia Lopes.
7: Saúde.
8: Projeto de Luiz Erundina do PSOL de São Paulo institui o Dia Nacional de Conscientização sobre o vírus linfotrópico de células T humanas, o HTLV. A proposta prevê campanhas públicas para alertar a população sobre as formas de transmissão, prevenção e a importância do tratamento.
9: O texto de Luiz Erundina também incentiva o combate ao estigma social e a divulgação de centros de atendimento especializado no SUS. A deputada considera que a medida é urgente para enfrentar a desinformação sobre o vírus.
7: Direitos humanos.
8: Projeto que garante mais autonomia a pacientes em fase terminal avança na Câmara. Os detalhes com a repórter Sofia Peçanha.
10: A Comissão de Saúde da Câmara dos Deputados aprovou o projeto que estabelece os direitos de pessoas com doenças graves e em fase final de vida. O texto aprovado cria regras para garantir que esses pacientes possam escolher como querem ser tratados e evitar sofrimento desnecessário com apoio à família. A proposta garante que pacientes com doenças incuráveis em estágio avançado, com expectativa de vida reduzida, tenham mais autonomia sobre o próprio tratamento. Entre os pontos previstos estão o direito à informação clara sobre a condição de saúde, a participação nas decisões médicas e a possibilidade de recusar procedimentos que apenas prolonguem o sofrimento. O projeto também reforça o acesso aos cuidados paliativos, com foco no alívio da dor, no conforto físico e emocional e no respeito à vontade do paciente, seja no hospital ou em casa. A relatora da proposta na Comissão de Saúde, a deputada Flávia Moraes, destacou que o objetivo é assegurar a dignidade e o princípio da autonomia da vontade.
11: Permite que as pessoas vivam o período final de suas vidas com conforto e autonomia, evitando obstinação terapêutica e promovendo cuidado integral em ambiente hospitalar ou domiciliar, conforme a vontade do paciente.
10: A medida também trata da segurança jurídica para médicos, pacientes e familiares na tomada de decisões delicadas no fim da vida, como a limitação de tratamentos desproporcionais e uso de sedação paliativa em caso de sofrimento intenso. Segundo a relatora, a proposta pode reduzir conflitos e trazer mais clareza nesses casos.
11: Contribuirá para garantir segurança jurídica aos pacientes, famílias e profissionais de saúde. Reduzirá conflitos éticos e emocionais no final da vida e fortalecerá uma cultura de cuidado centrada na pessoa e no respeito às suas escolhas.
10: O texto deixa claro que a prática da eutanásia, que é o ato de abreviar a vida de alguém para aliviar sofrimento, continua proibida no Brasil. A proposta permite que o paciente recuse tratamentos e garante o uso de cuidados paliativos, mas sem provocar a morte de forma intencional. O projeto que estabelece os direitos das pessoas em estágio de doença avançada será analisado a seguir pela Comissão de Finanças e Tributação. Da Rádio Câmara de Brasília, Sofia Peçanha.
7: Ciência e tecnologia.
9: Mário Frias, do PL de São Paulo, propõe mudanças no Estatuto Digital da Criança e do Adolescente para proibir mecanismos de censura prévia e garantir a liberdade de expressão. O texto também estabelece que conteúdos considerados lícitos só poderão ser removidos por decisão judicial.
8: Para Mário Frias, o projeto preserva a proteção de crianças e adolescentes contra a exploração sexual e pornografia infantil. Ele disse que a proposta também mantém as regras de combate a crimes na internet e busca garantir mais segurança jurídica para usuários e plataformas digitais.
9: Termina agora o Jornal Câmara dos Deputados, produzido pela Rádio Câmara, com trabalhos técnicos de Wellington Teles e apresentação de Val Monteiro e Márcio Aquilissardi. Uma boa noite para você.
8: A Voz do Brasil volta amanhã. Boa noite.
7: 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Boa noite.

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0: Quem gostou, faz.

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2: 2:28, Arauto.
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2: 3 para as 4, Arauto.
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2: Quatro e 29, Arauto.
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dia! 6:04, iniciando mais um Bom Dia Arauto, e hoje novamente com a Lemonzito. Nessa semana vou estar fazendo companhia pra vocês no início da manhã aqui na 90,5. O desejo é de estar junto com você nesse amanhecer e desejar a você, né, em primeiro lugar, né, um bom dia, que seja um excelente dia para todos nós. Iniciando o dia com instabilidade novamente aqui na nossa região. Agora, neste momento aqui em Venâncio Soares, uma chuva de leve, uns pingos a mais, aí neste amanhecer desta quarta-feira, dia 29 de julho de 2026. Temperatura atualizando por aqui é de 15 graus e 3 décimos nesse momento na capital nacional do chimarrão. E você que nos acompanha em toda a região, a turma através do rádio, através do aplicativo, um ótimo dia, um excelente dia pra você. Muita alegria, sempre digo, né? Cabeça erguida, sorriso no rosto, e vamos lá, vamos agradecer por mais um dia e vamos fazer o que temos que fazer, né? 3793-3000, trai Siba, no entrai, trai thousand, é o nosso WhatsApp pra você participar, interagir, você que tá tomando seu chimarrão, já fiz o meu chimarrão por aqui, e a gente vai brindando através das ondas do rádio neste amanhecer desta quarta-feira. E claro, alegria, informação, vamos trazendo músicas, daqui a pouquinho já vamos atualizar também a previsão do tempo. Rafael Cunha já vai estar atualizando a nossa previsão do tempo para esta quarta-feira, aí os próximos dias. E para começar o nosso Bom Dia Arauto, banda Chopp na Veia, é no embalo do Chopp. Bom dia, 6:06.

0: muita alegria e informação. Adeus, Mariana Gaúcho da Fronteira e Leonardo. E agora, de imediato, a gente já vai para a nossa previsão do tempo.
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0: 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Vamos acionar aqui Rafael Cunha para trazer as primeiras informações sobre o tempo nesta manhã de quarta-feira. Bom dia!
3: Muito bom dia a todos que nos acompanham. A tendência para hoje é de que a chuva se afaste da região. Chuva que esteve presente durante a madrugada deve ao longo do dia se afastar da região e pode inclusive dar lugar ao sol ainda hoje. A tendência é que a partir de amanhã o sol ganhe mais força. A máxima hoje chega aos 23 graus. Amanhã teremos um dia com um pouco mais de nebulosidade, mas sem chuva. Temperatura variando entre 13 e 22 graus. Já na sexta-feira, a máxima pode chegar aos 29 graus, com mínima de 13. Com as informações do tempo, Rafael Cunha.
0: Obrigado, Rafael Cunha. E com notícias boas aí, né? A volta do sol aí para nossa região, né? Já estamos na expectativa, que foi muita chuva durante a madrugada também em diversas regiões, ficando em alerta novamente. Aqui, bom dia, vamos interagir com o pessoal, a turma que tá mandando seu WhatsApp, obrigado aí pela companhia desde cedinho, né? Começando, alô, seu Valmiro, grande abraço pra ti, já tá no chimarrão, né? Bom dia, quem fez um chimarrão por aqui, olha isso! E rodar no Anribal Gapalto, Rio de Janeiro, Edson Kramer, ele fica homenageando as cidades, né? E Riplavo de Mato, of the Chimarão, né? Bom dia, Lemonzito, Alas Nas, Yalo, Alas Nas, na hora do chimarão e ligado na Arauto FM, hoje saiu o Moro da Cidade de Colinas, olha só, é de tudo que esteda homenageira, né? Bom dia, estamos no Chima, uma ótima quarta-feira. Alô, seu Albano Paiter, dona Leoni, lá de Marechal Floriano, Kuda Morgan, Alles Kuda! Seis e vinte, Arauto!
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0: Na região dos vales, 15 graus.
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0: Falecimento. Inácio Raul dos Santos e Nara Beatriz Hickman in memória. Noivo Caito Garcia, irmãos Juliana Vink e esposo Daniel Vink. Indajara Hickman e esposo Tiago Dias. Alison Hickman, sobrinhos Vicente Inácio Bandeira Vink, Lauren Hickman Dias, Lívia Dias, Hugo Oliveira e Dante Moura. Sogros, cunhados, amigos, vizinhos e demais familiares, com pesar, comunicam o falecimento de Jordana Hickman dos Santos, ocorrido ontem, dia 28 de julho, aos 30 anos de idade. O corpo está sendo velado na capela velatória Organização Kist. Os atos fúnebres realizam-se hoje, dia 29 de julho, com encomendação do corpo no local do velório, às 9 horas e 30 minutos, seguido logo após para Crematório Regional Memorial Organização Kist. Comunicamos o falecimento de Jordana Hickman dos Santos. Falecimento. Márcia, filha Márcia Luchohan. Netos Tatiane Inês Sigert e esposo Arthur. Alan Luchohan e companheira Daniela. Alex André Luchohan e namorada Mariana. Bisneto Theo. Irmãos, cunhados, sobrinhos e demais familiares, com um profundo pesar, comunicam o falecimento de Nelly Brony, ocorrido ontem, dia 28 de julho, em sua residência, aos 73 anos de idade. O corpo está sendo velado na sala velatória do Crematório Kist, anexo ao cemitério Parque Jardim Bela Vista. Os atos fúnebres realizam-se nesta manhã do dia 29 de julho com despedida às 10 horas e 30 minutos, seguido após para o Crematório Regional Memorial Organização Kist. Falecimento. Esposo João Arlindo Ferreira in memória. Filhos Maria Helena Sen e esposo Carlos Sen. Maria Ivone Weschenfelder e esposo Nelson Weschenfelder. Albino Ferreira e esposa Clair Ferreira. Vilney José Ferreira e Cristiane Silva. Claudete Terezinha Ferreira em memória e esposo Eloir da Rosa em memória. Netos Eliandro, Eliane, Simone, Viviane, Deise, Matheus, Jonas, Camila, Mariana e Bruno. bisnetos, irmãos, cunhados, sobrinhos, cuidadoras, amigos, vizinhos e demais familiares, com profundo pesar, comunicam o falecimento de Zulmira Anita Ferreira, mais conhecida como Zuzu, ocorrido ontem, dia 28 de julho, em sua residência, aos 90 anos de idade. O corpo está sendo velado na comunidade Santa Terezinha de Linha Benfeita. Os atos fúnebres realizam-se hoje, dia 29, com encomendação do corpo no local do velório às 14 horas, seguido após para sepultamento no cemitério municipal de Passo do Sobrado. Comunicamos o falecimento de Zulmira Anita Ferreira, mais conhecida por Zuzu.

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0: E por aqui, iniciando mais um bloco musical. Daqui a pouco tem notícias por aqui. Ao som do bandoneon.

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1: 6:32, vamos trazendo as primeiras informações do dia aqui no Bom Dia Arauto, no oferecimento de Tabacum. A Tabacum está contratando e com contratação imediata para operador de empilhadeira. Requisitos: ensino fundamental, curso válido e experiência. A empresa oferece salário compatível com a função, cartão alimentação, PLR, transporte e refeitório. Informações pelo WhatsApp 3738-3708. Elevação de rios e arroios provoca bloqueios nas vias na região. Diante da elevação no nível dos rios e arroio e das condições meteorológicas enfrentadas pela região, diversos municípios do Vale do Taquari registraram o bloqueio de importantes vias urbanas, rodovias e pontes desde as primeiras horas da quarta-feira de hoje, né, dia 29. As autoridades de trânsito e defesa civil orientam a população a evitar trechos alagados e buscam caminhos alternativos.

Venâncio Aires, empresa de Venâncio, podem garantir consultoria gratuita para iniciar exportações. As empresas de Venâncio Aires que desejam vender produtos ou serviços para outros países ainda podem se inscrever no programa de qualificação para exportação e desenvolvimento pela Apex Abril, em parceria com o Sebrae. A iniciativa totalmente gratuita será apresentada durante a Conexão Exportação, que ocorre nesta quarta-feira, dia 29, a partir das 8h30, no auditório da Cassiva. E por aqui vamos seguindo nossa parte musical, banda Chopão, das Fliegerlied, wie hier heut, né? Das gibt's schon in der Tag, né? Mimisa Trantenga, Mimisa Tranglauba, bom dia!

0: Alto Alegria, informação, Grupo Querência e a bailanta do Tio Flor, embalando nossas trilhas de músicas gaúchas também, aqui no Bom Dia Arauto. A você que tá chegando agora, você que tá acordando, uma ótima quarta-feira. E para quem não conseguiu pegar antes a previsão do tempo, né? É, está otimista, né? Ele só no sol novo pai, como a partir de amanhã, mais sol aqui para nossa região e a gente fica nessa expectativa, né? É, Mr. Jones, a Ralph e Pacrona, porque essa chuvarada aí, toda a região. Interagindo, pessoal, aqui, mandando aquele abraço, a turma aqui, escrevendo seu bom dia, mandando foto de chimarrão e assim, começando o dia interagindo aqui na Arauto 3793-3000, nosso WhatsApp. Pedindo música, foto 3x4, Elisete Wechenfelder, de Rincão de Souza, mandando seu bom dia e aquela foto de chimarrão, hein? Pra começar muito bem a quarta-feira, hein? Sonho! Bom dia, minha amiga Cirlei, lá de Alto Chaves, na companhia. Por aqui tivemos uma noite bem barulhenta e muita chuva, né? Em diversos locais, olha, da Sotka Tuna, da Sotka Plants, né? E a gente acompanhou também em cidades aí com princípios de tornado, né? Pra você ver como o clima está mudando e como isso está afetando nossa região. Antes parecia coisa de filme só, né? Que a gente via, né, que eram só encenações, né? E agora a gente já está cada vez mais perto também desses vendavais, granizo mais forte também que tivemos já aqui no nosso estado. E a Cirlei aqui pedindo música dos meninos da Astral que vão estar animando a festa do Clube de Mães Unidas Rio Branco Saraiva, dia 2 de agosto, né? No domingo, isso. É, no ginásio, todos convidados. Abraço, Cirlei, tudo de bom. E antes de interagir aqui com o seu Albano, dona Leonir, né? Lá de Linha Marechal Floriano, domingo também tem festa da colheita em Linha Marechal Floriano. E a Marcelo Frei vai estar lá fazendo aquele tradicional leilão, né? De produtos coloniais. Marca registrada aí da festa da colheita da comunidade evangélica de Linha Marechal Floriano. E a animação fica por conta aí dos nossos amigos aí do Estilo Musical. Um abraço a todos aí da comunidade evangélica. Evangélica, lá de Linha Marechal Floriano. Dezessete para sete, Arauto.
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0: Na região dos vales, 16 graus.
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Devagarinho, o dia começando a clarear, né? Mas ainda tá escuro, né?

0: muito alegria, informação, estilo musical, furando a sola, eles que vão estar domingo lá na linha Marechal Floriano em mais uma festa da colheita. E por aqui, chegando aquele momento especial, a turma que tá chegando agora, que tá acordando agora, sintonizando a rádio, você que já está no seu trabalho, também pessoal do trânsito está se deslocando. E chegou a nossa hora do mate. 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
0: Mate preparado, e aqui seguimos os Monarcas. Chorar por amor? Nunca mais.

0: muita alegria e informação, os monarcas, na nossa hora do mate. Chorar por amor nunca mais. É só lamsam fängt's an zu helge, wenn er sieht man schon so Wolke die flia, né? Um pouco de vento aqui na capital nacional do chimarrão. Neste momento, então, não se faz presente mais nenhum tipo de chuva, né? Vamos aí ficar na expectativa, mas conforme a previsão, daqui a pouco a gente vai atualizar novamente com Rafael Cunha, né? Então, hoje, então, já teremos alguma melhora. E a tendência é que a partir de amanhã o sol retorne aí pra nossa região. Alô, seu Gilmar Silveira, de Mitorian Bild, que achei que é desse Chantosan, essa, né? De Runistos, né? Mit viel Schnee, né? Das ist was Gutes, né? Faz um chimarrão, tomar um chimarrão e comer umas bolachas, né? De mel junto. Olha, de namola. What an a good cave, né? Pra começar bem essa quarta-feira, grande abraço. Aí, seu Gilmar, tudo de bom? Alas cudas em detar, né? E onde eu disse, né? The Let's Take an Exeste, eu não creio. Via detar, is Hellengeba, né? Tá começando a clarear esta quarta-feira. E você que tá chegando agora, sintonizando a 90,5. Um ótimo dia pra você, um excelente dia. Um curamento do Freunde. Sete e três, Arauto.
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5: Bom dia. Que a paz de Deus esteja com todos vocês. A palavra bíblica para hoje nós encontramos no Salmo 42, o versículo 3, onde diz: as minhas lágrimas têm sido meu alimento dia e noite, enquanto me diziam continuamente: e o seu Deus, onde está? Na carta de Paulo aos Filipenses, capítulo 1, versículo 13 e 14, lemos: toda a guarda pretoriana e todos os demais sabem que estou preso por causa de Cristo. E os irmãos, em sua maioria estimulados do Senhor por minhas algemas, ousam falar a palavra com mais coragem. O apóstolo Paulo escreve a carta aos Filipenses quando estava preso. Mesmo diante das dificuldades e provações, Paulo se alegra, pois a condição na qual ele está vivendo encoraja e estimula as pessoas a falarem do Senhor, do seu amor e também do seu cuidado. E que assim a bênção, a graça e a paz de Deus esteja com todos vós nesse dia. Amém.
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0: Iniciando mais uma hora aqui no Bom Dia Arauto, trazendo musical Energia. Eles que vão estar no Aniversário, né? Aniversário do Musical Energia, lá na linha Sapé no sábado, com muitas atrações. Também sorteio, Baile do Porco.

0: chove? Vai ter sol?
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2: Vamos atualizando mais uma vez a nossa previsão do tempo por aqui. 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E retornando, Rafael Cunha com a previsão do tempo. Bom dia, Rafael.
3: Muito bom dia a todos que nos acompanham. A tendência para hoje é de que a chuva se afaste da região. Chuva que esteve presente durante a madrugada deve ao longo do dia se afastar da região e pode inclusive dar lugar ao sol ainda hoje. A tendência é que a partir de amanhã o sol ganhe mais força. A máxima hoje chega aos 23 graus. Amanhã teremos um dia com um pouco mais de neblina, nebulosidade, mas sem chuva. Temperatura variando entre 13 e 22 graus. Já na sexta-feira, a máxima pode chegar aos 29 graus, com mínima de 13. Com as informações do tempo, Rafael Cunha.
2: Obrigado, Rafael Cunha. E a gente fica nessa expectativa, né, do retorno ao sol aqui para nossa região. Agora, 7 horas 15 minutos. Bom dia. Praticamente claro agora aqui em Venâncio Aires. Banda Coringão e o dobrado Morangueira.

0: Minuto Alegria, informação, bom dia, corpo e alma, alô meu amor, e essa foi especial aí pros nossos amigos, o Jorne e também a Veia, eles mandando aqui, bom dia, Alascud, sempre na companhia, pedindo uma do corpo e alma, né, pra recordar, e essa é pra recordar, hein? Olha só, ainda no vocal do Vanderlei Rodrigo, né? Choveu 60 milímetros só essa noite aqui em Justo Rangel. Uma ótima quarta-feira a todos. É bastante chuva, né? O solo está bastante encharcado devido às últimas chuvas, né? Que a gente já teve aí na região. E agora, então, qualquer chuva que vem um pouco mais em excesso, né, acaba transbordando tudo, né? Um grande abraço aí pra vocês, então, a turma lá de Justo Rangel, também o Johnny e a Leia. E por aqui também mandando um abraço especial à turma de Lajeado, é, unser Freunde von Lajeado, ficou o convite também o grupo de idosos Somos Amigos do Baile Olarias, então convida para o baile, né, dia 1º de agosto de sábado, né, início 1 hora da tarde no ginásio da Montanha, animação vai ser do popular arte show de Bom Retiro e também presença aí do Marcelo Frei, né, com esse projeto também a terceira idade fora de Venâncio Aires, né? Nas cidades vizinhas fazendo a recepção aí do pessoal, né? Então, sábado agora, dia 1º de agosto, início às 13 horas, animação popular arte show, a turma de Bom Retiro na animação, fica o convite. Sete vinte e três, Arauto.
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E por aqui trazendo destaque música alemã, Ein Lied von den Sonnenthal. É, daqui a pouco tem notícias. É, Bianca da Silva atualizando as primeiras informações do dia. E por aqui um vento. Olha, daqui para uma direct trubis, vai marar os que é diante, né? Vamos fazer isso mitzia, ou seja.

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1: 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E quem vai atualizar as notícias, as primeiras informações desta quarta-feira, Bianca, bom dia.
2: Bom dia, Lemonzito, bom dia aos nossos ouvintes. Venâncio Aires regulamentou a continuidade do aluguel social. A prefeitura publicou um decreto que garante a manutenção do benefício para aquelas famílias que foram atingidas pela enchente de 2024 e que ainda aguardam, né, uma solução habitacional definitiva, aquelas pessoas que perderam tudo, né? A medida então assegura um auxílio, né, até que essas famílias sejam contempladas por programas de moradia social. Além disso, a comunidade evangélica promove Noite de Integração nesta sexta-feira. O evento ocorre a partir das 19h30 na comunidade São Lucas, no bairro Aviação. A programação inclui celebração, a apresentação do grupo de cordas, galinhada, baile com o musical Schuster. Durante a noite também será divulgado o convite para a 78ª Festa da Comunidade Evangélica. Então os nossos ouvintes podem se preparar, botar aí na agenda que vai ter festa na comunidade São Lucas nesta sexta.
1: Olha só, boas notícias hoje.
2: Boas notícias. Quarta. É. Começamos a quarta de forma mais leve hoje, né?
1: Com certeza. E que seja um ótimo dia para todos nós. Obrigado,
2: Bianca. Que assim seja. Tchau, tchau.
1: É, a Bianca, então, nos informando essas primeiras informações do dia com coisas boas, né? E por aqui, Grupo Minuano chegando para cantar pra gente. Alô, seu Gerson Trojaic, também na companhia. Bom dia! Que seja um dia, né, de muita paz, de muita alegria para todos nós. Grande abraço, meu amigo!

0: Arauto Alegria, informação. Musical atração e a sapataria do José, né? Embalando nossa trilha musical nesta manhã de quarta-feira. Agora há pouco, com bastante vento e do nada, né? Parou! É, alles stillgehalten, né? Fonte vai mandar os Strubisch, mas agora do nada assim parou, né? Sem vento nesse momento. É prenúncio, né? Que o tempo vai limpar e tem que ter um vento para tocar estas nuvens, embora ainda amanhecendo aqui em Venão Soares, tempo carregado nesta manhã. Alô, seu Nécio Kremlich, tá na companhia. Alemãozito, alles richtig, jawohl, alles in Ordnung, né? Meu bruxo, meu amigo, se tiver a música Serenata Jovem dos Atuais, né? Uma boa quarta-feira a vocês da rádio. Valeu, né, senhor? Alles Gutes für dich, né? Que seja uma excelente quarta-feira pra todos nós. Também bom dia, meu amigo Altair José Regner. Tá na companhia, alles Gutes. Obrigado pela sintonia, amigos. E assim a gente vai começando a nossa quarta-feira, como eu sempre digo, né? Desejando coisas boas uns para os outros, que somos mais merecedores das coisas boas na vida da gente, né? E um bom dia, né? Isso é essencial, né? Começar o dia com pensamento positivo, desejando bom dia e dando esse bom dia às pessoas que a gente encontra na rua também, né? No que nos cercam, né? Dá aquele bom dia caloroso para que a gente possa dar esse start inicial, né? Começar o dia bem motivado, né? E que seja um bom dia!
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4: Na região dos vales, 15 graus.
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Pra você, bandinha do Garafão! Logo mais depois a gente vai ter a mensagem do dia.

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1: 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Vamos à mensagem do dia com Michael Tessin. Bom dia.
2: Bom dia, ouvintes da Arauto 90,5. Vamos para a mensagem desta manhã.
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2: Meus amigos, minhas amigas da Arauto. E se amanhã você não estivesse mais aqui? Quem abriria suas gavetas? Quem encontraria aqueles recibos antigos, as sacolas guardadas, as roupas que já não servem há tanto tempo? Quem caminharia pela casa em silêncio, tentando entender objeto por objeto os pedaços da tua história? Imagine um filho, uma filha, um irmão com um aperto no peito, decidindo o que fica, o que vai, sem saber o que é realmente importante para você. Imagine alguém que te ama carregando caixas, respirando poeira, pedindo desculpas por precisar se desfazer daquilo que você nunca conseguiu deixar partir. A verdade é que aquilo que acumulamos muitas vezes acaba se tornando um peso para quem fica. A herança mais bonita nunca está nas coisas. Ela está nas lembranças, nos abraços, nas conversas, nas histórias que permanecem vivas. Por isso, aqui na Rádio Arauto hoje, aqui no Bom Dia, a gente estimula que talvez esse seja um bom dia para abrir uma gaveta, olhar com carinho, separar o que já cumpriu o seu papel, deixar ir o que já não faz mais parte. Quem ama merece guardar a sua memória e não carregar o peso das tuas sacolas. E você também merece viver em uma casa que conte quem você é e não aquilo que, por algum motivo, nunca conseguiu soltar. A vida sempre nos ensina a mesma lição. Vale muito mais colecionar momentos do que objetos. O legado não ocupa espaço em armários. Ele permanece para sempre no coração de quem fica.

0: aí então a mensagem do dia, Arauto, alegria e informação para começar muito bem o seu dia e fechando a mensagem do dia, Monte Azul e a Águia Perdida. Daqui a pouquinho tem muito mais música aqui, uma ótima quarta-feira para você. Obrigado pela sintonia aqui na... 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

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Snopícia fria, seu Arnildo Schneider por aqui. Abre uma cerveja, né? Raiz Taslito, né? Trazendo música de Banonhão aqui no Bom Dia Arauto. Cuda Morgan.

0: Arauto, alegria, informação, Cleiton Borges. E essa regravação do Amado Batista, Folha Seca. Esse foi um pedido musical aqui do nosso amigo Clécio Fritzen. Alô, dona Ed, pessoal lá de Santa Emília. Grande abraço pra vocês, sempre na companhia, sempre com o radinho sintonizado aqui na 90,5. E de visita especial, né? No recesso das escolas, o pequeno Lorenzo por lá, né? Abraço pra vocês, uma ótima quarta-feira. E aí, falando em ouvintes diários, sempre na escuta aqui, ó, bom dia, Lemonzito, uma excelente quarta-feira pra todos. Toca uma do musical Schuster pra nós que estamos na escuta e tomando um chimarrão. Grande abraço do ouvinte de todos os dias, o seu Enio Bergman, lá da Cidade Nova. Ô, seu Enio, que chimarrão, hein? Me tô rindo, Pilt, que achei, né? Me mandou a foto do chimarrão. E olha, tá pra lá de especial, né? Esse chimarrão aí. Também aqui mandando o seu bom dia, desejando aí um bom início de quarta-feira. Alô, dona Ivene, alas cudas, um cuda mipo. Do mesmo modo aqui, mandando um bom dia a dona Noeli, alas cudas. E assim seja, né? Uma excelente quarta-feira pra todos nós. Também mandar aqui um abraço especial, seu Ademar, da banda Ágata Azul, né? De Três Passos. Grande abraço. Aí mandando música pra gente aqui na programação. Alas cudas, sucesso aí pra vocês, a pessoal da banda Ágata Azul, lá de Três Passos.
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0: Oito e 21, Arauto.
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2: Na região dos vales, 15 graus.
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A banda Mistura Fina, abrindo mais um bloco musical por aqui. Daqui a pouco, atualizando as notícias com Bianca.

0: Nós temos que ir mais nesses bailes, né?
1: Esse salão é estufado, hein?
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3: E chegou o momento da gente atualizar mais notícias nesta manhã de quarta-feira. 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E falou em notícias, de volta na programação, Bianca.
4: Bom dia, Lemonzito. Bom dia aos ouvintes. Agora eu chego com informações da segurança pública e do esporte. A polícia indiciou duas mulheres por falsificação de atestados em Venâncio Aires. A polícia civil concluiu o inquérito que apurou o uso de atestados médicos falsos para justificar faltas no trabalho. Uma mulher foi indiciada por falsificação de documento público e a outra por uso, né, deste documento falso. O caso foi encaminhado à justiça e também ao Ministério Público. Além disso, o Inter encara o Flamengo nesta quarta-feira pelo Brasileirão. O Colorado recebe o vice-líder às 19h30 e tenta encerrar aí uma sequência de 4 jogos sem vitória. A equipe precisa aproveitar melhor as chances de gol e, claro, né, tentar controlar a posse de bola, que é uma estratégia que ajudou outros adversários a dificultar a vida do Flamengo nesta temporada do Brasileirão.
3: A maré gaúcha não está boa pro futebol,
4: não,
3: né?
4: Tanto.
3: Não.
4: Exatamente, eu ia falar agora, tanto para o Inter quanto para o Grêmio. Viemos aí de grandes jogos da Copa do Mundo e agora estamos vendo aí novamente a dupla Grenal decepcionar, né, os seus torcedores.
3: Verdade.
4: Tá difícil, né?
3: Podia ter continuado um pouco mais a Copa do Mundo, né?
4: É, ou talvez, ou eu me arrisco a dizer, ter melhor qualidade no nosso futebol, né?
3: Verdade.
4: Da dupla Grenal. Estamos carecendo aí de alegrias no futebol.
3: Verdade. Bianca, obrigado pelas informações, uma ótima quarta-feira.
4: Obrigada.
3: É, a dupla Grenal não está nada bem no Brasileirão e a gente fica na torcida, tanto agremistas e colorados, aí que nos sempre acompanham aqui na Arauto. Grupo Renascença, dia a dia na fazenda, bom dia! 8h34, uma excelente quarta-feira pra você!
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0: Alto, alegria, informação musical, Schuster e a cabeça dura, né? É assim que somos muitas vezes nós na vida, né? Procuramos a felicidade em diversos lugares, é longe talvez, né? Quando vê, temos uns problemas aqui, né? Daí pensamos, não, mas se eu for longe, né? Os problemas não vão me acompanhar. Mas a gente também tem que olhar pro lado e ver se esses problemas não estão com a gente e a gente vai levar para outro lugar também. E essa música fala, né? Procurou a felicidade por muito tempo longe, esqueceu de olhar ao redor e lá já era feliz, né? Bonita música essa que traz uma mensagem muito bonita, é uma regravação, né? E das músicas gaúchas, né? Que traz essa bonita mensagem pra gente. Alô, meu amigo Elemar Xena da Agroxena na companhia, grande abraço, meu amigo Alas Cudas, é uma mensagem do Rio Chico, obrigado aí pelas palavras, Xena. E eu pude perceber também, né? De Rotten Canecê, Renatrando, olha, de Rotten Lung de Canecê, olha, das velhas de Closa, né? De Rotten Xenga, credo. Alô, Sandra Weber, nossos amigos de São Victor, Forquetinha na companhia, Kits Nomolosa de Arbat, né? De Ronar Melgaray, de Freunda, já estive lá na propriedade deles, né? E essa lida do dia a dia também, né? Nas vaquinhas leiteiras, né? Grande abraço aí pra vocês. Milton Brauers, meu amigo, na companhia desse nome of the Trachetkel. Vamos lá, vai até uns que chique, Tatoria.
1: Alô, alô, alemãozito, alles gut, hä? Eu tô te levando de carona.
0: Olha só.
1: Só falta o chimarrão aqui. Tô chegando no trevo de Mato Leitão. Hoje a direção, o destino é Monte Alverne, um pouco de Santa Cruz, Vale do Sol e Candelária. Hoje nós vamos longe, né?
0: Yavo.
1: Um abraço.
0: Valeu, meu amigo Milton Brawlers, aí sempre na companhia, dando aquela carona pra gente. E a gente estende esse abraço, esse desejo de um bom dia a todos, né, que estão sintonizados, dando aquela carona pra gente. Pessoal que está se deslocando pro trabalho, pessoal que está trabalhando, né? Isso aí, eu ia dizer os filhos pra escola, mas semana é recesso, né? É verdade. Também bom dia, ótima quarta-feira pra todos nós, Nair Arneman Seidel. Cuda Morgan, Alas Cudas, Aina Cuda Mito. 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
1: Quinze para as 9, Arauto.
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Aqui destacando mais Deutschmusik. Klausen de Hände na Roben. Mandando um abraço, nosso amigo Juliano Primaz, lá de Boqueirão do Leão. Também o nosso amigo Bruno, lá na Santa Rita, no Paraguai, acompanhando a gente pelo aplicativo. Ótima quarta-feira!

Arauto, alegria, informação, fechando nosso Bom Dia Arauto, muito bem, com Calmon, é por você. E agradecendo a companhia, a audiência de cada um de vocês, você que já está no trabalho, você que está de folga, hoje é um dia para descansar também, né? E se o sol não vier, vamos nós brilhar por ele. Hoje é o dia, né? Daqui a pouquinho chegando, hoje é o dia também com o Fernando Fengo, fazendo companhia e trazendo a trilha sonora nas manhãs pra você aqui na 90,5. Estarei de volta no início da tarde, a 1 hora da tarde, né? Trazendo mais música pra vocês. A todos, uma ótima manhã, uma excelente quarta-feira. Pisa vida, semana maritua, no Boa Tarde Show. Valeu, gente, até logo mais.

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1: E hoje é o dia, iniciando com eles, Brilhação, Pra Que Te Quero, Coração, é só sucesso aqui na Arauto.
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1: Pontualmente, 9 horas, Arauto.
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8: Vamos lá, começando mais um programa Arauto. 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

Alô, minha gente boa, bom dia! Bom dia, bom dia, bom dia, meus amigos e amigas. Alô, turma da Arauto. Estamos chegando com mais um programa. Hoje é o dia, hoje é quarta-feira, já meio da semana. É, tempo passando rápido, né? Por aqui estamos em mais um dia, na tua companhia, trazendo muita música boa, o conteúdo, a alegria, as notícias, né? Claro, importante também, vamos acompanhando tudo que rola, tudo que acontece, se tratando também do nosso clima aqui na nossa região dos vales. Durante a noite, em muitas regiões, foi água que desceu, né? Mas aqui na região central de Venâncio Aires, nada de muito volume não, né? Chuvisqueirinho danado, alguns relâmpagos, né? Chuvisqueirinho bem calmo, bem fraco. É, pra ter ideia, questão de quantidade, né? Da meia-noite pra cá, aqui no centro de Venâncio Aires, não tivemos mais aí do que 14, 15 milímetros, né? Então, só que assim, ó, tem algumas regiões que desceu água, então a gente vai acompanhando, né? Você também compartilha comigo, manda pra gente qual é a situação aí na sua região. Choveu muito, segue chovendo, choveu pouco. É, nesse momento aqui em Venâncio Aires, o tempo até deu uma boa clareada, né? E nós não temos chuva já faz algumas horas, né? Tá certo? Bom, Fernando Fengler por aqui, me comprometo em ser uma companhia bacana pra você, aquela parceria legal de todas as manhãs. E a gente já começa bem, trazendo a música que você gosta, Brilha Som, pra que te quero, coração. Bom dia!

0: alto, alegria e informação. Banda Passarela, sofrendo e vivendo. Fechando nosso primeiro bloco musical. Hoje é o dia desta quarta-feira, né, gente? 29 de julho, última semana do nosso mês. Eita, beleza. Vai fechar o mês na sexta-feira, né? Mas, credo, sexta-feira bateu 31, fechou o mês, né? Mês 07. Bom, nós estamos, mais precisamente, estamos vivendo o dia de número 210 do ano. Semana de número 31. Tem 52 semanas do ano, né? 57% do ano já passou. A lua de hoje é cheia. Hoje é dia de Santa Marta, Dia Internacional do Tigre. E também, gostei disso aqui, ó. Olha aí, Dia Mundial da Lasanha. Ó, o pessoal comemorando. Dia Mundial da Lasanha. E aí tá um prato, né? Que é adorado por muitos, por outros nem tanto. Agora, vou falar por mim, tá? Uma lasanha, num friozito, assim. Uma lasanha bem... Eu gosto da lasanha mais assim, ensopada, digamos, né? Com bastante queijo, bem douradinha. Mas é muito bom, né? Aí tem lasanha de tudo quanto é tipo. Tem lasanha de frio, tem de frango, tem de carne, tem disso, tem daquilo. Ó, e bobear, inventaram até já lasanha doce, né? Dia da lasanha. Então, se tu tava assim em dúvida, pensando, mas o que eu vou preparar pra hoje? No meio-dia ou até no jantar? Tá aí uma dica, hein? Já que hoje é o dia da lasanha, vai de lasanha mesmo, tá bom? E se alguém fizer, manda pra mim no WhatsApp aqui, viu? Pra gente compartilhar. Quem tá participando aqui já, bom dia. Um abração especial pro seu Milton. Quem mais? Quem mais? Oi, Fernando, bom dia. Desde segunda-feira à noite, que começou até hoje, nós temos aí 100 milímetros. Só ontem de noite, 50. Muitos raios, trovoadas, né? Mas tudo certo, tá tudo certo. Interior de Monte Alverne, linha General Osório, quem mandou pra gente aqui foi a Rose, né? Mandou inclusive uma imagem aí, tá querendo aparecer o sol lá, né? Na verdade dá pra assim ver onde ele tá, né? Olhar pro céu, ele tá ali, ó. Mas assim, nada de nitidez, né? Aqui no Venâncio tá a mesma coisa, viu? E o Rose, a mesma coisa. Tá assim, um dia bem claro hoje, não tá chovendo nesse momento, mas a gente sabe que a condição pode mudar de uma hora pra outra, né? Bom, vamos acompanhando. Quem mais aqui? Alô, Fengler, bom dia. Chayenne participando. Pediu a nova do JM, já vou separar ela, oferecer pro seu pai, o Alair, né? Tá certo, Alair. Alô, Chayenne, abraço pra vocês aí. Que mais? Ah, sim, o nosso sorteio da manhã. 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
0: Agora são 9:24. Aral.

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2: Região dos Vales, temperatura em 17 graus.
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0: Trilegal, com paredes pintadas, na manhã de quarta-feira aqui na Aralto, 17 graus é a temperatura, a hora do mate chegando, gente. 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É nossa música gaúcha hoje com o projeto Churrasco e Vaneira.
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0: Pense

0: tu alegria e informação, mas que levada de vaneira. E o projeto Churrasque Vaneira, lá vem os gaúchos e o fandangueiro. Um medley bacana demais, esse projeto animadíssimo. Churrasco e vaneira, né? Muito bem. 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Olha aqui, ó. 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Deus o livre. Ah, Erva Mate Elassi é oficial de todas as unidades do Grupo Arauto de Comunicação, né? E a nossa preferida aqui em Venâncio é a Origens, né? Antes o pessoal mateia, mateia, mateia e só melhora, né? Um abraço pro Zé, que nos acompanha, comentando aqui que o acumulado é 47 milímetros, né? Acumulado de hoje aí na residência do Zé. Muito bem, obrigado pela companhia. Quem mais aqui? Bom dia. Bom dia, um parabéns pra Natália, recebendo o recado aqui da gente. Valeu, Nath. Parabéns, felicidade, sucesso, muitos anos de vida. O pessoal aqui do jornalismo da Arauto esteve há poucos minutos agora ali naquele ponto do Castelhano, aqui no acesso Grão-Pará e Viran Soares, né? Olha, o que eu posso dizer desse momento é que tá bem tranquila até então a situação, né? Castelhano ainda, digamos assim, na caixa dele, bem na beiradinha de cima ali, tá preenchido, tá ok, né? Dos patamares aceitáveis, né? Com tanta chuva que a gente teve nas últimas horas, né? Principalmente ontem, né? Em alguns lugares, assim, ele dá uma saidinha, já volta um pouco, né? Pra caixa. Mas enfim, essa leitura que temos neste momento. É claro que tem várias áreas alagadas, a inundação, aquilo quando acumula, né? Mas do Castelhano, de fato, é bem tranquila a situação neste momento, né? Certo? 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
0: 14 para as 10, Arauto.
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0: Região dos Vales, 17 graus.
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0: Arauto e o sucesso do João Neto e Frederico antes da previsão do tempo.
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0: Bom, vamos lá, previsão do tempo chegando para Sicredi. 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Sicredi e a nossa previsão do tempo. Chegando por aqui com Rafael Cunha. Bom dia, Rafa.
3: Muito bom dia a todos que nos acompanham. A tendência para hoje é de que a chuva se afaste da região. Chuva que esteve presente durante a madrugada deve ao longo do dia se afastar da região e pode inclusive dar lugar ao sol ainda hoje. A tendência é que a partir de amanhã o sol ganhe mais força. A máxima hoje chega aos 23 graus. Amanhã teremos um dia com um pouco mais de nebulosidade, mas sem chuva. Temperatura variando entre 13 e 22 graus. Já na sexta-feira, a máxima pode chegar aos 29 graus, com mínima de 13. Com as informações do tempo, Rafael Cunha.
0: Tá certo. Obrigado, Rafael. Atualizando a previsão do tempo. Flor da Serra, uma mulher quando ama.

0: Flor da Serra, uma mulher quando ama, fechando o bloco. A nossa primeira hora do Hoje é o Dia Destas, é quarta-feira, né? Bom, gente, dá pra se dizer que o sol tá 50% aqui no centro de Venâncio Aires, né? Tá brilhando, tá ali, não tá com a intensidade total, não tá com o brilho total da tela, mas ele tá aí, né? Coisa boa.
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0: Precisando, né, gente? A umidade tá alta. Bom, quem

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1: Agora são 10:02, Arauto.
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Agora são 10 horas e 6 minutos. 10 e 6, a temperatura marca em nossa região agora uma média de 18 graus. Vai subindo com a presença do sol em algumas regiões, né? Vamos lá, direto do Portal Arauto, destaques em notícias. O FGTS vai distribuir 13 bilhões do lucro aos trabalhadores. O Conselho Curador aprovou o repasse de 89% do lucro obtido pelo fundo em 2025. O valor será creditado até dia 31 de agosto para quem tinha saldo em contas ativas ou inativas do FGTS em 31 de dezembro do ano passado. Terminam hoje as inscrições para estágios e vagas de professores em Mato Leitão. A prefeitura recebe cadastros até hoje para vagas de estágio remunerado nas escolas municipais e para contratação de professores de educação infantil e anos iniciais. Os editais estão ainda disponíveis no site da prefeitura. E um concurso escolhe nova rainha da terceira idade em Mato Leitão neste sábado. 5 candidatas disputam os títulos de rainha e simpatia durante o encontro e baile de integração da Acima, na CEUB. A programação também inclui eleição da nova diretoria, culto ecumênico, almoço e baile com musical Schuster. 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

Arauto Toca Mais chegando pra você. Hoje, quarta-feira, repertório bacana demais. Começando com Champion, direto ao assunto. Música 2, Terceira Dimensão, Madrugada Fria. A música 3, Banda Código Secreto, Galega de Chapéu com Tixaleira. Na música 4, Cosmo Express e o Fusquinha Bordô. Música 5, Bruno e Marrone, Isso Cê Não Conta. E a música 6, Banda Rosas com o Pino dos Atuais. Bye Bye Maria. Prontos aí? Daqui tá tudo certo, porque Arauto toca mais.

Tô alegria, informação, tá aí o sucesso de Bye Bye Maria, Banda Rosas e o projeto Rock de Galpão, aliás, Rock de Bailão, né? Rock de Galpão é outra coisa, existe também, mas é outra coisa, né? Rock de Bailão, Bye Bye Maria Rosas com o Pino dos Atuais na participação. Bom, gente, esse foi o nosso Arauto Toca Mais, quero falar pra você agora da nossa promoção Julho da Casa Mais Quente. 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
2: 10h29, Arauto.
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2: Região dos Vales, em 18 graus.
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0: Esse aí é o sucesso de Gustavo Lima, o retrovisor. É se acostumar a olhar o copo meio cheio e não meio vazio, né? Belíssima letra, bela canção. Antes da notícia boa.
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0: 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E a notícia boa, gente, olha só. O Brasil atingiu a meta de redução da transmissão de hepatite B. A eliminação da transmissão vertical da hepatite B, segundo o governo brasileiro, resulta de ações como a testagem para hepatite B durante o pré-natal, tratamento antiviral para reduzir o risco de transmissão durante a gravidez, quando é necessário, e também vacinação contra o HBV, né? Então, está atingida a meta aí de eliminação da transmissão da hepatite B. Que bacana, gente. Com certeza é uma boa notícia da Arauto. Vamos dando sequência por aqui. Pérola Negra, um grande dia. Temos sol em Venâncio Aires.
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alegria, informação. Bibiana Bolacel, copo cheio, minha gente. Boa. Fechando o bloco, né? Com a participação do Alessandro Turra do Brilhação, é o cara, né? Gente, ele tá participando de praticamente todas as gravações aí de EPs, de DVDs, de novas canções aí, do cenário do bailão, né? Do segmento música popular do sul. Rapaz, o

0: Canudo aqui, o nosso amigo aqui, deixa eu ver quem é. Ah, o Enio! Fala aí, seu Enio, tu tem muito abraço pra mandar, né, cara?
1: Curizada da Arauto, aqui é o Enio de Santa Cruz do Sul, hoje por casa, né? Tô aí ligadinho na 95, né? Na Arauto aí, né? Uhum. Espero que vocês mandem um alô pra Maria Jesus de Lima, uhum, para o seu Hélio Horda, que é meu pai, uhum, e para essa Angelina, que é minha mãe, Angelina Horda, o nome dela, uhum, e para a Juliana Becker, para todos que estão na escuta do programa da Arauto, para o seu Dari Drasco, para minha tia Elia Horda Fischer, e para o seu Nani Fischer, que estão ligadinho lá na minha sarava bigode. E a música pode ser Terceira Dimensão ou Sonão de Atuais. Tá na Arauto? Tá bom demais. É o Enio de Santa Cruz do Sul, ligadinho na Arauto, festa.
0: Valeu, seu Enio! Mas que beleza, abraço pra ti, viu? Falou 95, mas é 90.5, né? Até perguntei, tia, tu tá ouvindo a Arauto a 95 ou a 90.5? Mas aí, confirmou aqui, é na 90 que ele tá ligado. Grande Enio, abraço pra ti e pra todos aí que tu mencionou aí nesse teu áudio, tá bom? 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

0: Vem aí os atuais com Voarei.
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0: Agora são 10 para as 11, Arauto.
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0: Vamos seguindo com Hoje é o Dia. Nosso último bloco com os atuais.

0: faltou alegria e informação. Marcelo Serra, número 3, fechando mais um bloco. Mais uma hora de programações aqui na Arauto. Bom dia, uma excelente quarta. Aos poucos, tendo a recomposição no tempo. Temos sol aqui no centro de Venâncio Aires. Como é que tá na sua região? Manda pra mim aí.
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0: Brilha som, esperando na janela em instantes.
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0: Esse aí é o nosso programa Hoje é o Dia, vai até às 11h30. Tem muita música boa pra você curtir. Gente, último bloco, hein? Vai participando. Sorteio de geometria, daqui a pouquinho tá rolando anúncio do ganhador. Abraço especial pro João Enio Pereira da Silva.

0: voltou, alegria e informação na pedida da nossa audiência, o terceira dimensão, hein? Que tal? Rapaz do céu, essa aí foi para, deixa eu achar o nome aqui do vivente, tá aqui ele, é o Enio, grande Enio de Santa Cruz, manda um abraço pra todo mundo e mais um pouco, e pediu terceira dimensão, a gente não deixaria de atender o pedido, né? Sereia. Muito bem, gente, 11:26, tempo interessante, né? Agora temos sol com o céu azul e algumas nuvens presentes, né? Aqui no centro de Venâncio Aires, coisa boa ver o sol novamente, né? Barbaridade. Bom, antes de anunciar quem tá levando o prêmio da manhã, te mandar mais uma vez um abraço pro João Enio Pereira da Silva, que mandou uma mensagem aqui dizendo que tá sempre ouvindo Arauto, vai se recuperando aí de um procedimento cirúrgico. Pediu uma música aqui, não vou pedir música, acho que estou muito antigo no repertório, mas adoro a programação de vocês. João Enio Pereira da Silva, ele é da cidade de Taquari. Grande turma aí de Taquari, abraço pra vocês aí, viu? Tudo de bom. Bom, continue nos acompanhando, tá bom, João? Abraço e obrigado. Vamos ao nosso sorteio da manhã, atenção.
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0: Faturando a geometria para seu veículo, quem vai andar com o carro alinhado é a Marciane Broini. Final do telefone 1037, parabéns. Ela com seu Celta ganharam o prêmio desta manhã. Marciane Broini, região ali de Monte Alverde, né? Parabéns. Obrigado, gente. Continuo com você no Informativo Arauto. Hoje é o dia, volta amanhã, a partir das 9.

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0: Senhoras e senhores, 11:32. A temperatura marca neste momento na região uma média de 18 graus. Está no ar o Informativo Arauto. A partir de agora, o essencial da informação antes do meio-dia. 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Nesta edição do Informativo Arauto, você confere. A polícia indicia duas mulheres por falsificação de atestados médicos. Venâncio Aires regulamenta a continuidade do aluguel social para famílias atingidas pela enchente. Novo complexo educacional de Vale Verde avança para a fase final de construção. E o Condica apresenta propostas para fortalecer políticas voltadas à infância em Venâncio Aires. Essas e outras informações você acompanha a partir de agora.
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0: 11:34. A polícia indicia duas mulheres por falsificação de atestados médicos. Mãe e filha estão envolvidas nesse caso. Vamos acompanhar todos os detalhes desta informação com a jornalista Bianca da Silva.
3: A Polícia Civil, por meio da Delegacia de Polícia de Venâncio Aires, concluiu a investigação que apurou a falsificação e o uso de atestados médicos apresentados para justificar faltas ao trabalho, resultando no indiciamento de duas mulheres pelos crimes apurados. A investigação teve início após uma médica da UPA comunicar à Polícia Civil que atestados emitidos em seu nome eram falsos, pois não haviam sido confeccionados por ela, não possuíam registro no sistema da unidade e continham assinaturas e carimbos incompatíveis com os oficiais. No curso das diligências, a Polícia Civil representou por mandado de busca e apreensão, cumprido na residência das investigadas, onde foram localizados 3 atestados médicos que apresentavam indícios de falsificação. Durante os interrogatórios, uma das investigadas confessou ter confeccionado os documentos utilizando o celular e as imagens de carimbos e timbres da internet, enquanto outra admitiu ter solicitado os atestados e utilizado os documentos falsificados para justificar ausências no trabalho. Com base nas provas reunidas, a Polícia Civil concluiu pelo indiciamento de uma das investigadas pelo crime de falsificação de documento público e de outra por uso de documento falso. O inquérito policial foi remetido ao Poder Judiciário e ao Ministério Público para as providências cabíveis.
0: Ok, obrigado, Bianca da Silva. 11:36. Venâncio Aires regulamenta continuidade do projeto Aluguel Social para Famílias Atingidas pelas Enchentes. O decreto municipal regulamentou a continuidade desse benefício. Carolina Almeida é quem nos conta mais.
4: As famílias atingidas pela calamidade pública de 2024 e que já recebem o benefício do aluguel social em Venâncio Aires terão a continuidade do auxílio regulamentada por decreto municipal. A medida estabelece critérios para a permanência no programa e define novas regras para o cálculo do benefício, conforme a renda familiar. Atualmente, cerca de 80 famílias ainda dependem do auxílio. Para permanecer no programa, os beneficiários devem ter sido atingidos pela calamidade de 2024, estar inseridos no aluguel social, manter o cadastro único para programas sociais do governo federal atualizado e estar vinculados ou cadastrados em programa habitacional, voltado à reconstrução das moradias. O valor do benefício passará a variar de acordo com a renda familiar registrada no CadÚnico.

0: Famílias com renda de até um salário mínimo poderão receber até 100% do valor do aluguel. Para quem possui renda entre 1 e 2 salários mínimos, o município pode custear até 80%. Entre 2 e 3 salários mínimos, o benefício pode chegar a 60%. Já famílias com renda entre 3 e 4 salários mínimos terão direito até 50%, enquanto aquelas com renda superior a 4 salários mínimos podem receber até 30%, ficando o restante sob responsabilidade da família. A concessão e a manutenção do benefício vão depender de avaliação de uma equipe técnica, que pode realizar entrevistas, visitas domiciliares e solicitar documentos para verificar a situação da família. O decreto também estabelece as situações em que o benefício pode ser suspenso ou cancelado, como a prestação de informações falsas, a perda dos critérios exigidos, a desatualização do CAD único, o desligamento do programa habitacional, a recusa injustificada ao acompanhamento técnico ou à contemplação da família por outra política pública de moradia. A secretaria reforça que qualquer alteração de renda, endereço, composição familiar ou situação habitacional deve ser comunicada, pois essas informações são fundamentais para o acompanhamento da equipe técnica e para a continuidade do benefício de forma correta e transparente.
1: Tá certo, obrigado. Participação de Carolina Almeida no nosso informativo Arauto. Dando sequência, nós vamos atualizar a previsão do tempo. 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E a nossa previsão do tempo, atualizada aqui direto do jornalismo com o Rafael Cunha.
2: Muito bom dia a todos que nos acompanham. Tendência de máxima para hoje na casa dos 23 graus, sol já podendo aparecer hoje em alguns momentos. E para amanhã, tendência de sol com nebulosidade na região, a temperatura ainda fica mais baixa, varia entre 13 e 22 graus. Porém, na sexta-feira, quando o sol ganha mais força, a máxima deve chegar aos 29 graus. A mínima na sexta fica nos 13 graus. Com as informações do tempo, Rafael Cunha.
1: Ok, obrigado, Rafael Cunha, atualizando a nossa previsão do tempo.
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1: 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E um novo complexo educacional de Vale Verde avança para a fase final de construção. Esse projeto tem investimento de mais de 4 milhões de reais. Samara Santos é quem chega aqui no informativo e fala sobre esta nova infraestrutura do espaço.
4: O maior investimento da história de Vale Verde está entrando na reta final. A construção do novo complexo educacional da Escola Municipal de Ensino Fundamental Odete Pedreira de Melo deve ser concluída até o fim deste ano. Nesta semana, o prefeito Ricardo Fremin e o vice-prefeito Gabriel Dettenborn de Mello acompanharam o andamento da obra, que recebe investimento superior a 4,1 milhões de reais. O novo prédio, que está sendo construído ao lado da EMEI Santa Isabel, vai contar com 18 salas de aula, biblioteca, sala de leitura, refeitório, cozinha, espaços administrativos e áreas de convivência. Segundo o prefeito Ricardo Fremin, o complexo educacional representa a maior obra já executada pela administração municipal de Vale Verde. Ele destaca que, após a conclusão da estrutura, o município vai iniciar a etapa de aquisição da mobília, que vai exigir novos investimentos. A expectativa da Secretaria de Educação é que as aulas no novo espaço comecem no próximo ano letivo. Os 135 alunos da atual escola Odete Pedreira de Mello vão ser transferidos para o complexo, que vai atender estudantes do primeiro ao nono ano do ensino fundamental. Também está prevista, de forma gradativa, a transferência das turmas do sexto ao nono ano da escola Nero Pereira de Freitas para a nova estrutura.
1: Está certo, obrigado, Samara Santos. Agora 17 para o meio-dia. O Condica apresenta propostas para fortalecer políticas voltadas à infância em Venâncio Aires. Propostas foram aprovadas em conferência realizada em junho. Pietra Franco é quem detalha essas ações.
5: A presidente do Conselho Municipal dos Direitos da Criança e do Adolescente de Venâncio Aires, Andressa Torkins, apresentou na Tribuna Livre da Câmara de Vereadores as principais propostas aprovadas durante a 13ª Conferência Municipal dos Direitos da Criança e do Adolescente, realizada no mês de junho. As deliberações foram construídas por representantes da sociedade civil e do poder público e contemplam ações voltadas ao município, além de sugestões encaminhadas aos governos estadual e federal. Entre as principais propostas estão a capacitação permanente dos integrantes da rede de proteção, campanhas educativas, maior integração entre os serviços e a criação da vigilância socioassistencial. Também foram aprovadas medidas para fortalecer a atuação do Conselho Tutelar, ampliar as políticas de convivência familiar e comunitária e ampliar o serviço de famílias acolhedoras. Na área de prevenção às violências, o documento prevê oficinas de parentalidade em parceria com as escolas, aulas de artes marciais para incentivar a cultura da não violência e a criação de um comitê de prevenção às violências contra crianças e adolescentes. Além disso, o relatório reúne propostas para combater o trabalho infantil, reduzir desigualdades e qualificar o atendimento de adolescentes em cumprimento de medidas socioeducativas. Segundo a presidente do Condica, as propostas refletem as contribuições da comunidade e servirão de base para o aperfeiçoamento das políticas públicas voltadas à infância e à adolescência no município. Da redação, Pietra Franco.
1: Tá certo, obrigado, Pietra. Em instantes, no próximo bloco do Informativo Arauto, você confere. Comentário esportivo com Luciano Almeida. Programa Arauto Saúde com Pedro Tessin. E também o programa Igreja em Missão. E para o meio-dia, Arauto.
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0: De volta com o Informativo para falar de esporte. Internacional joga contra o Flamengo no Beira-Rio hoje, mas o que chama a atenção é um problema fora das quatro linhas. E o Grêmio precisa reverter o placar contra o Bolívar amanhã, quinta-feira. Esses são os temas do comentário esportivo de Luciano Almeida. Bem-vindo.
2: Olá, amigos. Olá, ouvintes. O Inter enfrenta o Flamengo hoje no Beira-Rio. Em crise técnica, com um time pressionado e muito questionado, correndo sério risco de entrar na zona do rebaixamento. E como nada é tão ruim que não possa piorar, na noite da última segunda-feira, uma tensa reunião do Conselho Deliberativo teve acesso aos resultados de uma auditoria contratada para avaliar as finanças coloradas. O que se diz é que a situação é tão delicada que até mesmo recuperação judicial deveria ser cogitada. Aí ontem o Inter enviou seu departamento jurídico para o julgamento do zagueiro Vitor Gabriel, expulso depois de uma entrada muito forte que causou uma fratura no Gabriel Peck do Cruzeiro. O resultado deste julgamento, em que o defensor colorado foi condenado a pelo menos 6 jogos de suspensão, o que pode ser estendido pelo mesmo tempo que o jogador cruzeirense ficar afastado, ficou em segundo plano. O uso pelos advogados colorados de um falso áudio da cabine do VAR, extraído de um site de paródias, causou um constrangimento e uma humilhante exposição nacional, tornando ainda mais efervescente o ambiente, que pode ficar ainda mais tenso em caso de derrota no jogo de hoje à noite. Para evitar outro resultado ruim, o técnico Paulo Pezzolano avalia e deveria mexer no time e mudar a estrutura tática da equipe. Recompor a sua linha defensiva com 2 laterais mais conservadores e mais marcadores, 2 zagueiros devidamente protegidos por uma abertura de meio campo que se posicione e que seja mais combativa. E se esse meio campo puder ser ainda mais robustecido, considerando inclusive a qualidade do adversário no setor, tanto melhor. Sem um centroavante que dê resposta, talvez seja o caso de abrir mão da função, montar um ataque mais móvel e mais rápido, pensando mesmo na transição e encorpar o meio campo. O Inter pode fazer o resultado, mesmo o adversário sendo o Flamengo, mas terá que ser mais do que tem sido, competir mais e entender que mesmo diante de tanta dificuldade, é preciso buscar o mínimo de confiança. Já o Grêmio tem Sul-Americana amanhã, em que precisa desfazer a vantagem do Bolívar, ganhar por 2 gols e classificar direto, ou por 1 e ir aos pênaltis. E para essa partida, 2 dilemas. Primeiro, o de repetir time e expor os principais jogadores a uma sequência pesada. Agora, considerando a necessidade de se achar uma equipe e o fato de que o elenco recém voltou de mais de 40 dias parado, não é momento de preservação. Mas há uma outra dúvida. Manter a ideia do 4-1-4-1 com 3 volantes, mesmo precisando vencer, ou mudar para ter um time mais ofensivo? Ainda dentro da ideia de que o mais importante para esse momento é encontrar e repetir um time que se mantenha em escalação, sem o Carlos Vinícius, lógico que está suspenso, e que se mantenha o formato. Se não classificar, pelo menos o time avançou um estágio para o que realmente importa. Até a próxima.
0: Tá certo, obrigado. Participação de Luciano Almeida com um comentário esportivo. Vamos agora falar de saúde. Arauto Saúde hoje falando sobre os cuidados com a pele no inverno. Pedro Tessin, bom dia.
3: Muito bom dia, ouvintes da Arauto 90,5. Eu sou o jornalista Pedro Carlos Tessin e estamos iniciando mais uma edição do Arauto Saúde aqui na Arauto 90,5. Saudações a você. E nós estamos acolhendo hoje a doutora Tassiana Trevisan, ela que é dermatologista. Doutora Tassiana, muito obrigado por você aceitar o convite de estar conosco. E o que que é o cuidado básico que o ser humano deve ter durante o inverno e também naquelas estações mais frias, quando se fala de cuidados de pele?
4: Na verdade, tem uma crença de que quando não tem sol ou quando é inverno, tá frio, enfim, a gente não precisa passar protetor solar. Com certeza, o cuidado fundamental que a gente precisa ter, independente de ser inverno, verão, de estar chovendo, de estar nublado, é o protetor solar. Ele é o principal aliado para que a gente tem manter uma pele saudável.
3: Sim. Doutora, quando a gente fala da pele, nós temos a questão do sol, mas quando a gente expõe a pele ao frio, ele também estraga, o frio também acaba prejudicando a nossa pele.
4: No frio, o que a gente vê, então nessas épocas de inverno, é que a combinação que a gente tem nesse período de frio, o banho mais quente, muitas vezes a gente acaba usando ar-condicionado quente ou estufa, lareira, fogão a lenha. Então é uma combinação que acaba causando um ressecamento na pele. Esse ressecamento muitas vezes deixa a pele mais sensível e mais suscetível daqui a pouco a gente ter quadros de alergias, dermatites. Então o inverno ele é um período que a gente vê que a pele fica mais sensibilizada do que no período do verão em função do frio e da combinação de outros fatores que a gente acaba tendo nessa época.
3: Doutora, quando a gente fala da agricultura, dos produtores, mesmo no inverno, a gente está no período de inverno, mas a lida continua, as viagens também continuam. Que você diria para os agricultores nesse período? Daí a gente já fala também do frio, né? Porque hoje nós temos equipamentos que podem proteger, e a gente vai falar depois também da água quente e fria, que muitas pessoas têm consequências em consequência desse impacto, água quente e fria. Mas o que você diria para os agricultores especificamente de como proceder? O que protege do sol? Manga comprida, chapéu, o que protege, o que não protege, que tem que ser colocado protetor solar? Ou alguma coisa natural que protege de verdade?
4: Sempre que a gente consegue usar algum tipo de barreira física, então uma roupa, a camisa de manga comprida, um chapéu com uma aba mais larga, é ótimo que a gente, fazendo essa barreira física, a gente já está tendo uma proteção ao sol. Claro que a gente tem tecidos que são mais, que tem ali um fator de proteção no tecido, mas o fato da gente colocar uma roupa, tendo essa barreira física ali, a gente já está tendo a proteção. Mas a gente tem a questão que tem regiões do corpo que a gente não consegue proteger fisicamente. Então, as mãos, muitas vezes dá para se usar a luva, mas tem determinadas atividades ali que a luva acaba atrapalhando. E a questão do rosto também, que acaba ficando um pouco mais exposto. Então, essas regiões, principalmente então, mãos e rosto, o ideal é que a gente aplique o protetor solar. Nas outras áreas, então a gente usando a blusa de manga comprida, um chapéu com uma aba, e aqui falando, tem que ser o chapéu, não pode ser o boné. Porque o boné vai deixar exposto a parte da nuca e a parte das orelhas também, que são áreas importantes. Então tem que ser um chapéu com uma aba maior.
3: Quando a gente fala também da questão do couro cabeludo, muitas pessoas não se dão por conta que entre os cabelos, ou quando o cabelo está mais fino, nós temos também consequências no couro cabeludo, a importância de proteger o couro cabeludo também.
4: Sim, e inclusive no couro cabeludo a gente tem uma questão que em determinados horários do dia o sol bate direto no couro cabeludo, do mesmo jeito que na orelha, que é outro lugar que a gente esquece. Então são áreas em que, dependendo do horário, então ali mais próximo ao meio-dia, que o sol tá a pino, digamos assim, ele vai bater direto nessas regiões, e por isso a importância da gente proteger essas áreas também.
3: Obrigado, doutora Tassiana Trevisan, médica dermatologista, falou conosco aqui no Arauto Saúde. Um abraço.
0: Ok, obrigado, Pedro, falando com doutora sobre os cuidados com a pele agora na estação do inverno. 2 minutos para o meio-dia, encerrando com Igreja em Missão, aqui no nosso informativo Arauto.
5: Louvado seja nosso Senhor Jesus Cristo, para sempre seja louvado. Mais uma quarta-feira, Diácono Ricardo, nosso programa Igreja em Missão. Deus te levará aonde tu não podes ir sozinho. A história de Moisés é uma das mais conhecidas da Bíblia. Bebezinho, ele foi colocado dentro de um cesto e deixado à margem do Nilo para que pudesse sobreviver ao cruel decreto do faraó de matar os meninos menores de 2 anos. Ele foi encontrado e adotado pela filha do próprio faraó. No palácio, tinha acesso a tudo, recebeu a melhor educação, de modo que veio a ser poderoso em palavras e obras. Nada disso, porém, era motivo de grande alegria, porque Moisés sabia que aquela não era sua identidade. Embora ele tenha sido criado e instruído pelos egípcios, ele sabia que ele era israelita. Aquele palácio era sua casa, mas não era o seu lar. Por melhores que fossem os prazeres e as riquezas do local, o Senhor tinha um destino ainda melhor para ele. Porque conhecia sua identidade, Moisés não aceitou viver como neto do faraó. Não aceitou ver seu povo ser maltratado e escravizado, enquanto aproveitaria as regalias da realeza. Para ele, estar ali era como viver uma vida vazia, sem propósito. O mundo pode nos oferecer muitas coisas boas. Talvez recebamos propostas difíceis de resistirmos. Todavia, se a nossa identidade estiver firmada no Senhor, não aceitaremos nada que nos afaste do propósito dele para nós. Nada que o mundo oferece pode ser comparado ao que Deus é capaz de nos proporcionar quando seguimos a sua vontade. Nele, nós encontramos sentido para a nossa vida. Descobrimos que somos seus filhos e que a nossa herança não consiste em bens materiais ou prazeres passageiros, mas em tesouros eternos. Quando compreendemos a nossa identidade de filhos de Deus, não nos permitimos estar em lugares que não nos cabem mais. Saber quem você é, onde deve estar e para onde ir é determinante para viver tudo o que Deus tem para a sua vida. Por isso, mova-se. Por hoje é isso. Até quarta-feira da semana que vem. Louvado seja nosso Senhor Jesus Cristo.
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0: Meio-dia e dois. Assim concluímos mais uma edição do Informativo Arauto. Apresentação: Fernando Fengler. Roteiro de Bianca da Silva. Produção: Departamento de Jornalismo do Grupo Arauto de Comunicação. A próxima edição você confere nesta quinta-feira, amanhã, a partir das 11:30. A seguir, o programa Sequência de Clássicos, com apresentação de Marcos Cardoso. Obrigado pela sua audiência e até amanhã.
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0: Meio-dia e dois, Arauto.
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12: Bora lá, começando mais um sequência. 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

0: Boa tarde, começando sequência de clássicos. Eu, Marcos Cardoso, faço companhia a partir de agora até uma hora da tarde, no teu intervalo, no teu descanso. E que coisa maravilhosa, hein? O sol deu o ar da graça nesta quarta-feira. Que coisa bacana, né? Depois daquela noite de chuvarado. Nossa minha, nossa senhora, como choveu essa noite, né? Pois bem, a previsão já nos mostrava isso, mas o sol veio pra brilhantar esta quarta-feira, né? Início de tarde, meio-dia e 8 minutos, e a gente vai juntinho com as melhores músicas para te descansar aí, para te curtir muito. Temperatura 19 graus, a média aí na região, e a gente começa assim, ó, com música boa, Angelo Mio, hein? Viu seu pause? Vai mandando teu WhatsApp aí, 37933000. Ótima tarde para você. Obrigado pela companhia.
1: Estou

0: Conexão, fechamos o primeiro bloco. Tarde de quarta-feira, iniciando a tarde, né? Aquele sol bonitaço lá fora, tá legal demais. Depois daqueles dois dias de chuvas intensas, tivemos aí o ar da graça do sol e é maravilhoso, né? Como é bom, como a gente fica feliz em ver o sol novamente. Que legal, 19 graus de temperatura. Hoje, dia 29, a gente tá praticamente fechando o mês de julho, né? Sexta-feira, último dia do mês, e aí começa o mês do agosto, tem dia dos pais, aí tem bastante movimento. 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Vamos lá, gente, intervalo comercial e na volta, mais música boa, não sai daí.
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0: Flor da Serra, Olhos de Anjo.

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3: Meio-dia e 23, Arauto.
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3: Região dos Vales, 19 graus.
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0: Chegando mais música boa. Olhos de Anjo e o Flor da Serra, hein? Ótima tarde pra você. Esse é o Sequência de Clássicos.

0: Coração, que momento, hein? Não, olha, se você soubesse o que que acabou de acontecer aqui, é coisa de maluco, né, cara? Mas vamos falar do sol, né? Tá bonito pra não chorar. Meu Deus, olha aqui, ó, 12:40, faltando 20 minutos pra 13:00. Eu quero mandar um abraço pro Leomar lá de Vale Verde, né? Mandou um áudio aqui, tá bonito o dia lá em Vale Verde também. Leomar, aqui também tá um sol bonitaço, né? Tem um vento agora, né? Tem um vento aí, mas realmente tá bonito. Quarta-feira maravilhosa, 20 graus de temperatura na região. E coisa boa, especial demais a quarta-feira, né? Depois daquela noite chuvosa, que em alguns lugares até foi feia coisa, né? Mas ter uma quarta-feira com sol é pra abrilhantar a quarta-feira. Realmente muito bonito. E eu vou te fazer um convite, gente. 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
0: É Corpo e Alma, hein? Pedido musical Corpo e Alma vai rodar. Depois daquela noite,
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0: Agora 12:58, Arauto.
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0: 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E a gente segue para mais um bloco de sucessos, hein? E aqui no teu sequência de clássicos, até uma hora da tarde. 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

Alto, alegria e informação, fechando sequência de clássicos desta quarta-feira. Tô ficando por aqui, tá chegando aí o Alemãozito e o Boa Tarde Show até às 3 horas. Depois tem Marco Antônio do S e eu volto às 5 horas para te fazer companhia aí no Mundo Sertão. Valeu, gente, um abraço, ótima tarde e até mais.

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Tag, mein Freund! Muito boa tarde! Iniciando mais um Boa Tarde Show aqui pela 90,5. É eu, Alemãozito, de volta, né? Nas férias do Marcelo Fly. Turma já acompanha cedo de manhã o Alemãozito também a partir das 6 às 9, né? No Bom Dia Arauto. E agora retornando à programação, nosso programa oficial, né? Que é o Boa Tarde Show. E quem está de volta, hein? Ó, oh, surpresa, gente! O sol! É, deu até vontade, me sentar na Tetsaun aufhängen für auftrocknen, né? Von der Movie, que é bacana, né? É, heute gibt man am Zeit, chega was, né? Die hängt alles voll darum. Ai, ai, ai, aber klick, dass die Sonne kommt, né? Que coisa linda esse solzinho. Até os olhos começam a lacrimejar um pouco, não estamos acostumados, mas, né? Das ist alles nichts zu grell, du. A menos um Schutz prelo, certo? Que é um tanto truft damit, né? Bora trabalhar. Temperatura de 20 graus aqui no centro de Venâncio Aires. E como a gente já havia anunciado hoje, amanhã, né? Esse retorno do sol à nossa região, né? Como hoje amanhã foi anunciado, teria possibilidade dele estar presente com a gente hoje à tarde e assim está, né? Oh, coisa boa, hein? Plaua, Rimmons, assim, Ingrid, numa volga, assim, yes, aí, e você participa através do 3793-3000, e como eu disse, eu acho hoje temos muita coisa em comum, vai ser lavado muita roupa hoje à tarde, colocar muita roupa no varal, por causa desses dias de umidade e chuva e com frio ainda. Aí, usa calça, usa casaco do Hop McLean, Klumba Zeit, sabe, né? Mas faz parte, né? E por aqui, vamos lá, vamos iniciando essa tarde com muita alegria, trazendo música. E claro, quero ser uma companhia alegre, nesta tarde de quarta-feira. Já estamos quase no final do mês de julho. É de Judemonat, e solamos a mão, a power, Freunde! Enchendo caneco! Me dirige na raiz, tem caneca e vai galar, fica.

0: alegria e informação, mais uma das confirmadas por aqui no Boa Tarde Show Musical JM. E o chalé 4x5, né? E essa realidade, né, de muitos casais, e que bom quando o casal pode crescer junto, né? São histórias, né, que a gente passou e a gente se junta, né, e começa devagarinho as coisas, né, e que legal quando as coisas dão certo, o casal cresce junto nas coisas e conseguem adquirir as suas coisas, né, mas o mais importante é viver feliz, estar feliz ao lado da pessoa, né, que a gente escolhe aí pra passar a vida, né. Vou mandar abraço pra turma aqui, meu amigo Leomar lá de Vale Verde, tá lá, ele mandou mensagem pro Marcos, né, aqui, né? Tava ao redor do fogão ainda, né? O popular Mini, né? Como é que vai, o amigo? Solzinho apareceu por Vale Verde também, né? Coisa boa, né? Shenzo, abraço, tudo de bom aí pra ti, tá sempre na companhia, nosso amigo. A Rose Hilário Horbach, também sempre na companhia, interior de Santa Cruz do Sul, lá em linha General Osório. É muita chuva, né? Depois da noite de chuva, né? De 50 milímetros só ontem. E desde a noite de segunda-feira, né? Totalizando aí 100 milímetros de chuva. Então, bastante chuva. É de parra senda recta angela. Fala certo. E lambarina sem met foto, que chegou menos a carne cuda Kimball had a yet, né? Viva uma lambarina, mofã. Mas com certeza, abraço aí pra vocês também. A Rosilário Horbach em linha General Osório. Aquele abraço. E obrigado pelas informações, né? Isso que é legal, os nossos ouvintes sempre interagindo e trazendo informações também pra gente que está na parte da divulgação por aqui, né? É alegria e informação. Essa é a Arauto. Boa tarde, Lemosito. Fábio Schwer, linha Santa Cruz, pedindo, encomendando uma aqui na hora do mate, né? Toca aí Mano Lima e a Cadela Baia, é, às vezes me ajuda e às vezes me atrapalha. Abraço, meu amigo. Ótima quarta-feira de tarde aí pra vocês. Boa tarde, Lemonzito. Feliz somos nós que temos as nossas casas inteiras. Só agradecer a Deus. Verdade, Dona Maria Weber, seu Auri, São Victor Forquetinha. É uma benção, né? Com certeza. E a gente acompanhou lugares onde passou aí, teve furacão e tudo, né? Coisas que ontem eu disse, né? Pareciam coisas de filmes, mas está se aproximando cada vez mais perto de nós, né? E feliz somos nós que temos aí tudo certinho, né? Grande abraço aí pra vocês.
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0: 1:24, Arauto.
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0: Na região dos vales, 21 graus.
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0: muita alegria, informação de Xena Valsa, de Espiladoria. E agora chegando aquele momento especial para essa turma que tá machando, turma que tá tomando seu chimarrão depois do meio-dia. E claro, aqui no Boa Tarde Show, sempre destacando também a nossa música gaúcha, né? Trazendo a um artista aí da música do Rio Grande, a Hora do Mate, no oferecimento de Matearia Grando, especializada em cuia de porongo ferinho e acessórios para o teu chimarrão. 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E a nossa Hora do Mate.
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0: Hora do mate. A pedido, nosso amigo Fábio Schwartz, é Mano Lima, é a cadela baia, às vezes me ajuda, às vezes me atrapalha.

0: aqui no Boa Tarde Show. Vou mandar abraço pra turma que está interagindo através do nosso WhatsApp. Uma ótima tarde, obrigado, amigos. Obrigado pelo carinho, a turma que sempre tira um tempinho, né? Pra mandar um boa tarde, né? Turma que tá na escuta. E como é bom, né? A gente poder desejar coisas boas uns para os outros. Alô, meu amigo Paulo! É a turma que é do Super Lens aqui. Sempre passa aqui na frente e dá aquela banada, né? É tudo, é uma vinga do Rio, né? E muitos veículos também passam pela rua em frente do estúdio da Arauto aqui. E dão aquela buzinada, né? E aí, que bom, obrigado pelo carinho, gente. Robson Eschenfelder, Rincão de Souza, sempre na companhia e pedindo aqui música do Wolfgang Petri. É, vamos tentar ajeitar aqui no repertório uma do Wolfgang Petri também, né? Bonitas essas músicas do rock alemão, né? The Deutsche Rock, né? Abraço, Robson. Boa tarde, o Myron Brony de Alto Chaves. Quero pedir uma música pra minha esposa, Juliane André Marte, que estava de aniversário ontem, de rato cabotes, tá agarrado? Olha só! Ai, dia, ai, desse só namorar os com, né? Enquesta de churrasqueira, NASCAR, em vai, porque não tem desculpa hoje, né? É, kein Ausred, ai, né? É fundo churrasca. Abraço, Juliane! Tudo de bom, grandes amigos aí que a vida nos deu também através das ondas da rádio, né? Alô, Myron! Alô, toda a família, né? Família Marte, família Brony, grande abraço aí pra vocês, especial Juliane, então, completando mais um ano de vida, Alan Escudas! Boa tarde, Lemonzito, manda um abraço, estou com uma ilustre visita, dono e músico da banda Ágata Azul de Três Passos, seu Ademar Neus, se possível, toca música de trabalho dele, sou eu, valeu, meu amigo, grande abraço aí ao Sérgio Moller, vamos procurar aqui, né, se já temos cadastrado essa música, com certeza estaremos aí rodando, abraço então também ao seu Ademar Neus, né, o pessoal da banda Ágata Azul de Três Passos. Passo de manhã, o pessoal já estava interagindo também no programa Bom Dia Arauto. 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
2: Na região dos Vales, 21 graus.
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junto, alegria, informação, os atuais, eu quero é namorar, é, dia do sofá hoje, quarta-feira, ai, tia, melhora agora a sua cabeça aqui, ó. Estar não é mais regra, né? Mas daqui a pouquinho muito mais sucesso aqui na sua.

0: Pontualmente 2 horas.
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2:04, temperatura em Venâncio Aires e região em 21 graus. 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Venâncio Aires ganha nova rota para impulsionar o turismo. A Caminhos da Cuia reúne 5 atrativos do município, entre eles a Igreja Matriz, a Figueira Centenária e a Vinícola São Pedro. A iniciativa de empresários busca integrar os empreendimentos e incentivar visitantes a conhecerem mais atrações da capital nacional do chimarrão. Atleta de Mato Leitão é convocado para os Jogos Escolares Brasileiros. Eric dos Santos da Silva, aluno da Escola Santo Antônio de Pádua, vai representar o Rio Grande do Sul no JEX 2026 em Brasília. A convocação veio após o título gaúcho no Exatlo, conquistado no Campeonato Infantil do Estado no último domingo. Encontro de Carros Antigos terá ação solidária em Mato Leitão. O evento será em 12 de setembro no Centro Administrativo e vai arrecadar recursos para o tratamento do pequeno Léo Volchi, de Santa Clara do Sul, diagnosticado com AMI tipo 2. A inscrição para os participantes será por Pix Solidário e a visitação do público é totalmente gratuita das 9 às 18 horas. Informações pelo telefone 991-36-88-25 com Luiz. 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

0: 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Alô, está o Uff, né? De Sonnes Raus, come. Es kein Zeit für Faulenzelheit. E abraço, meu amigo Astor Possel, né? Pensa numa visita bagual que recebemos, né? O solzinho, né? Que capricho esse sol hoje à tarde, né? Puxa, até!
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0: 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A gente recordando mais uma música por aqui do Terceira Dimensão, Meu Pensamento, gravação do ano de 1988. Olha só. Já faz um tempinho, né? Schoenigst Albicht, as músicas de Tectoria, né? Alô, meu amigo Amir Scripps, que oferece música para todos os ouvintes. E também a nós da Rádio Arauto, e pede música da Banda Genial. Vamos mandar uma música depois da Banda Genial aos nossos amigos lá de Marques de Souza. Alô, seu Adriano, pessoal da Banda Genial. Aquele abraço. Mais participações aqui, Alemãozito, meu jovem. Tu tens a música Pai de Santo do Danúbio Azul. Meus colegas de firma estão dispostos a ouvir, Mike. Tá? Aí assim, excelente tarde pra ti, Alemãozito. Né? Vamos procurar aqui, seu Nécio Kramerich, sempre acompanhando também. E falando em chimarrão, olha só, lá da hora do mate, né? Tô devendo essa mensagem faz tempo aqui, né? Meu amigo Fruk, como é que tá o Fruk? A turma lá de Sampaio tava tomando um chimarrão aquela hora quando ele mandou a mensagem, né? E tem desse Chanzohala, apca, tronquete, esse chimarrão, né? Mas feito a capricho, meu amigo Fruk, aquele abraço! Boa tarde, aqui é de Agudo, estamos na escuta, um grande abraço, seu Nilvio Hermes, ô turma de Agudo, aquele abraço, e o solzinho também veio pra lá, apareceu o sol, seu Nilvio! Todo mundo tava à espera dele e ele veio, só que agora também já apareceu mais nuvens, já não tá mais brilhando como tava, já tava melhor hoje à tarde, ventinho puxando novamente, mas vamos lá, vento precisa vir também para limpar essas nuvens em toda a região, né? Seu Antônio Sulzbach também na companhia, boa tarde, uma ótima tarde de quarta-feira também para ti, meu amigo. 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

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Recordando por aqui os três chirus. E aí, a vaquinha preta, só que essa versão é em alemão.

0: Formação, banda genial e a linda menina, a pedido do nosso amigo Almir Skripski, lá de Marques de Souza, aquele abraço especial, meu amigo. Uma ótima tarde aí de quarta-feira pra ti. Letztes war immer ein Kader schaffen gewesen. 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Vamos uma movada do Rio, né? Manda um abraço então pra sábado, a turma lá em Lajeado, né? Tem um convite aí especial, o grupo de idosos, né? Do bairro Olarias, né? Comida baile da terceira idade, dia 1 de agosto, início às 13 horas, participação aí do Marcelo Frei vai estar presente lá. E a animação fica aí por conta do popular Arte Show lá de Bom Retiro. Também, né? Domingo, dia 2, né? Também lá em Nova Santa Cruz, Santa Clara, também grande festa por lá. E vai estar na animação lá a partir das 15 horas também, Banda Destinos. E também festas da região, Festa Colheita em linha Marechal Floriano. Marcelo Frei, domingo, vai estar por lá também fazendo aquele tradicional leilão, né, dos produtos coloniais, marca registrada aqui do interior de Venâncio Soares, lá de linha Marechal Floriano. E Festagem, que é a festa da colheita do verão, para a rabatura que esmera de que para aquilo bom na cera, com sovaira, né? Turma, sempre vai lá e é sempre grande sucesso esse leilão tradicional lá em Marechal. Meu amigo Gerson Trojaik, Vickets, Alas Richter, ele que vai estar presente sábado também lá em Lajeado, aquela Alas Cunas, my friend. Dezenove para as três, Arauto.
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Nosso último bloco musical por aqui no Boa Tarde Show, Os Montanari, vem dançar, e Balus, Terrio Afro.

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É bonita, mas é bandida. É a Danúbia Azul pra gente finalizar por aqui o nosso Boa Tarde Show. Mandar um abraço ainda pro seu Enio de Santa Cruz. Alô, Dona Maria de Lima, aquele abraço. Também a Elira, seu Hernani Fischer lá de Picada Revolver. É a turma que tá na escuta aqui. É, seu Dari também. Vou ficar devendo essa música aqui, ó. Cheiro de shampoo, tá certo? Obrigado aí pela companhia, seu Enio. Obrigado aí pela mensagem. E por aqui, vou finalizando. Na sequência, tenho Bandas da Arauto com o do S. Voltarei amanhã de manhã, a partir das 6 horas da manhã, com mais um Bom Dia Arauto. Valeu, gente! Grande abraço, tudo de bom!

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1: Pontualmente, 3 horas, Arauto.
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1: 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Vamos lá, tá na hora das bandas Arauto, depois do Alemãozito. 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

boa tarde. E aí, você que estava com o Alemãozito, segue agora com o Marquito e vamos embora, né? Até às 5 horas da tarde, um desfile das grandes bandas na programação da Rádio Baileira, na programação do Arauto. Pois é, finalmente saiu o solzinho, né, gente? Ei, coisa boa, saiu o sol, gente. Ei, aleluia, né? Tá aí, quer dizer, o sol saiu, né? Mas lá em Riba ainda tem umas nuvenzinhas, aquelas, né? É, carregadinhas. Taquari segue subindo. Rapaz do céu. Ai, choveu muito lá pra Riba, né? Choveu muito lá nas cabeceiras. E o que foi aquilo em Juruá? Onde vocês viram? Vocês viram as fotos, vídeos? Meu Deus, que lá parece coisa de cinema, né? A gente tá acostumado a ver isso aí lá nos Estados Unidos, né? E olha, eu tô, teve a intensidade de um tornado americano, segundo a Metsu, viu? Que loucura, uma mega, hiper, super célula com tornado, isso é uma raridade, viu? Aqui no Brasil, sim. Ainda mais aqui no Rio Grande do Sul, que coisa, gente. Nossa solidariedade ao pessoal de Juruá e toda aquela região, viu? Temperatura está agradável, 21 graus, né? Até porque o solzinho resolveu dar o ar da graça. Hoje é dia de Santa Marta, gente. Dia 29 de julho é o dia de Santa Marta, irmã de Maria de Betânia e de Lázaro. Lembra, Lázaro? Então, pois é, irmã de Maria e de Lázaro, Marta, era amiga próxima de Jesus.

0: Lajeado, hein? Banda de Lajeado, retornando aos palcos, a banda KN, que coisa boa, né? Banda Estúdio já retornou, a KN tá voltando, o Ativista voltando, ei, coisa boa. Sucesso pra vocês aí, turma, viu? A gente torce muito. E outra, cada banda que retorna é uma oportunidade também de trabalho, né, gente? Pros músicos. Isso é ótimo. É mais opções também para os contratantes e também para nós, rádio e ouvintes também, né? E é claro que é mão de obra. Cada banda, o que gera de mão de obra, né? É emprego e renda. Cada músico ali é um profissional, né? Então, ele recebe, sustenta sua família, né? Muitos ainda trabalham durante a semana em outras profissões, aí no fim de semana a música é um complemento da renda, né? Claro, além de fazer aquilo que gosta, muito músico para aguentar esse ritmo de trabalhar todos os dias, porque o músico trabalha todos os dias, quase todos os dias, né? Claro que as grandes bandas, aquelas pessoas que vivem só da música, só do salário da banda, aí ele ainda consegue tirar um ou dois dias de folga, depende, né? Só que fora isso, a grande maioria aí tem outros afazeres durante a semana e tem a música além de hobby também para incremento da renda, né, gente? Tá certo. E assim, a música, o mundo da música, olha o que move, né? O que gira em torno disso, né? O que gira de mão de obra, trabalho, né? É o baile, é o segurança, é o garçom, é o músico e por aí vai. Ok, turma. Bom, boa tarde. Deixa eu mandar um abraço pra Simone, pro Andrei, Adriel Seregatti, é isso? Da onde, hein? Seregatti, é italiano. De linha Santo Antônio, Coronel Pilar, gente. Conheço Coronel Pilar. Um abraço pra vocês aí, viu, gente? Coronel Pilar na escuta. Aberta a temporada de poda das parreiras. Aí, gente, estão podando as parreiras e ouvindo a gente. Coronel Pilar. Bom, dá pra vir ali por Garibaldi, né? E aí tem um distrito, Marcorama, é isso? E depois aí vem Coronel Pilar. Tem uma igreja de pedra muito bonita aí. Eu acertei, é Coronel Pilar mesmo? Talvez eu esteja confundindo, mas eu acho que é isso, viu? Coronel Pilar, ou quem vem de Roca Salles, vem por dentro, né? E sobe o morro. E dá pra ir também por Imigrante, é claro. E ou então quem vem, sobe aí a Rota do Sol, passa o pedágio e pega a esquerda, né? E vai embora. Coronel Pilar. Tá certo, turma. Obrigado pela audiência de vocês aí em Riba da Serra. Na poda das parreiras. Que coisa boa, que notícia boa, hein? Um abraço, Simone, Andrei, Andriel Seregatti. Tutti buona gente. Linha Santo Antônio.
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0: Rapaz do céu, e essa confusão aí, hein? André Renner, Renata Paza, Banda Ébano.
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0: Três e 23, Arauto.
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0: Região dos Vales, 21 graus.

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1: E vamos lá, mandar um abraço pessoal da

0: 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Tá aí a banda G10 na programação. Essa aí é conhecida, né, gente? Essa aí é pra gente relembrar, nunca mais voltar. Baita música, banda G10. Aliás, a G10 tá nos devendo uma nova aí, né? A G10 aí, em breve já teremos música nova com o Paulinho Dil, né? São os integrantes da banda G10. Ai, tudo bem. Quem tá convindo, tá chegando com música nova aí também é a Pop Sul, né? Agora com o Jean e com o Alan. Os ex-vocalistas aí do San Marino. O Jean já era da Pop Sul e agora está retornando. E junto com o Alan. E estão lançando a música aí, Palhaço. Você vai conferir na programação da Arauto. Com relação à banda Ébanos, comentei antes, André Renner, o problema ali é com o André, né? Pelo que a gente está acompanhando nas duas notas oficiais divulgadas nas redes sociais, nós temos uma nota da direção da banda Ébanos e temos uma nota da assessoria jurídica aí do André Renner. Então, o problema é ali. E a banda Ébanos deixou bem claro que não tem nada com a Renata Paza, continua o contrato, ela está cumprindo, né, integralmente ali o contrato, enfim, não tem, né, não é nada com a Renata, e pelo que a gente pôde entender ali, a coisa é mesmo com o André Renner, né? O que, bom, aí corre em sigilo, mas o problema é ali, no menino ali, né? Tá bom, gente? 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
2: 16 para as 4, Arauto.
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2: Na região dos Vales, a temperatura está em 20 graus.
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0: galera, eu sou o Nilson.
1: E eu sou a Luana, nós somos da banda Cosma Express.
0: E estamos ligados com vocês aqui na Rádio Arauto FM. Alô, Flávio Dalcinho!

0: Cosmos Express e o Flávio Dalsin. Medo de bebão. Medo de bebão. Família Nicareta, oi Ilone, Nicareta, Coronel Pilar, um abraço, interior é linha Carmo, né? Grazie pela audiência questa sera.
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0: Vem aí o Grupo Carisma.
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0: Vai abrir o Toca Mais, edição da tarde.
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0: Minuto para as quatro, Arauto.
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Região dos Vales, a temperatura está em 20 graus. Direto do Portal Arauto, os destaques em notícias. O estado autoriza o uso do prédio e avança municipalização da Escola Santa Isabel. O governo gaúcho autorizou a cessão do uso do prédio ao município de Venâncio Aires, permitindo dar sequência ao processo de municipalização. A medida garante a continuidade do atendimento de cerca de 40 alunos e abre caminho para investimentos na estrutura da escola. Venâncio Aires começa a organizar a Semana da Pátria. A Secretaria de Educação convocou escolas e entidades para uma reunião no dia 6 de agosto, às 14h, para definir o tema municipal, a ordem do desfile cívico e a programação. A chegada do fogo simbólico está marcada para o dia 17 de agosto. Anvisa aprova 5 novas canetas com semaglutida para tratamento do diabetes. Os medicamentos também auxiliam na perda de peso e foram autorizados para adultos com diabetes tipo 2, sem controle adequado. A Anvisa alerta que produtos sem registro, como a retatrutida, seguem proibidos e podem representar sim riscos à saúde. 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
2: Arauto Toca Mais, edição da tarde. Música de número 1 chegando, Carisma, Medley, ponto G, fofoca. A música 2, musical JM, Briguinha, a 3. Marcelo Serra, Loira Dengosa, 4. Festeria, apartamento 104, participação do Cleiton Borges. A música número 5, rodado 15, Amizade Colorida. E a música número

Fechamos o Toca Mais, nova edição, você confere às 8 da noite. Mais uma vez, te mandar um abraço, pessoal do interior de Coronel Pilar, Linha Carmo, obrigado. E a outra comunidade aqui é, deixa-me ver, onde é que tá aqui? Também é interior, né?

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2: Quatro e 27, Arauto.
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2: Na região dos vales, 20 graus.

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0: Aqui na Arauto, a banda Pan-América, relembrando um sucesso aí do Edson Hudson.
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0: Porta-retrato. Na programação da Arauto, na Rádio Bahia.

0: férias do Janinho. Que é pouquinho, viu? O Marcos Cardoso no ar. E eu volto às 7 com o Bom The Baile aqui na programação do Arauto. Sempre de segunda a sextas, 13h05, Bandas Arauto, 7h09 da noite, o nosso Bom The Baile. E é claro que aos sábados também tem Bom The Baile. Aos sábados o Bom The Baile é das 5 da tarde até as 8 da noite. E Bandas Arauto entre 11 da manhã e 1 da tarde, ali entre o Sabadão e o Arauto Fest. Fala em Arauto Fest, Marcelo Praia de férias. Zé Marcelão, hein? O Alemãozito está pela manhã no Bom Dia Arauto e segue o seu programa também à tarde no Boa Tarde Show.
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0: a banda modelo.
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0: participação do Rogério Magrão.
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0: 18 para 5. 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

0: participação do Pino, Banda Rosas. Falando em pai, pai Maria. Cá estamos indo, né? Para voltar às 7 pro segundo turno, viu? Tá chegando aí o Marcos Cardoso. Rapaz! Hã? Como é que é aquela história da orelha? Não, como é que é a orelha? Não, como é que é a frase do moço? Esqueci, caramba. Não, tá para a orelha, não? É.
1: Bota um sorrisão.
0: Ih, sorrisão na estampa.
1: Bota um sorrisão. Já botou o teu sorrisão na estampa hoje?
0: Sim.
1: Falei
0: sim.
1: Com ele hoje, rapaz.
0: Falou?
1: Falei.
0: Ah, é? E como é que ele tá?
1: Do mesmo jeito.
0: Ixi, cortou o cabelo aí, não? Não?
1: Não, e disse que nem pintou a casa também.
0: Barbaridade, tá louco. Sorrisão na tapa na orelha também. Onde é que eu tirei isso? Não tem nada a ver uma coisa com a outra. Nem estamos falando do alemãozinho, nada. Não, ali não. Oh, então tá certo, gente. Vai aí. Valeu, valeu. Um sorrisão na estampa tá chegando aí.

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Começando, minha gente, ótima tarde pra você. Eu tô de volta aí pra te fazer companhia neste mundo sertão de finalzinho de tarde, né? 5:06. Aí depois do Marco Antônio do S, o Bandas da Arauto, Marcos Cardoso te faz companhia até às 19:00, hein? E como disse o do S, né? Como diz o nosso o titular da conta, bota o teu sorrisão na estampa, porque tá começando o Mundo Sertão com o melhor das músicas de bandas, aquele sertanejo e a tua interação desde já. Se tu quiser participar do programa, mandar teu áudio, mandar tua mensagem positiva para esta quarta-feira abençoada, né, de sol. Tivemos sol no momento aí, não tem, né, mas tivemos um sol tão bonito aí na parte da manhã, na parte do início da tarde. E aí tu vai mandar pra gente, né, o que tu tá aprontando nessa quarta-feira. 3793-3000. A gente já teve participações aí de gente de fora, bacana demais, né? Ter o carinho. E eu quero mandar um abraço especial para um rapaz que eu encontrei agora à tarde no centro da cidade. E ele mandou para mim assim: ó, manda um abraço para mim porque eu escuto todos os dias Arauto. Seu Milton Delanios, lá do bairro Bela Vista. Então, Milton, aquele abraço para ti, garoto. Obrigado pela companhia. Eu disse que eu ia mandar no início do programa. Tá dado o recado e a gente vai começar com música boa, né? 20 graus de temperatura e o Eduardo Costa vai subir ainda mais com essa aqui, ó. Imagina eu, hein? Pra abrir o sequência, não. É o Mundo Sertão.

0: Magrão e Banda com duas mensagens, hein? Pra fechar esse primeiro bloco aqui no Mundo Sertão e a tua companhia, hein? 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Vamos lá, mandar recadinho aqui, deixa eu abrir aqui. Ah, deu aquela travadinha básica, mas eu não vou deixar de dar esse recado aqui. É os nossos parceiros lá do Grão-Pará, mandam um abraço aí pra gurizada da Sterts Móveis Planejados. Olha aqui, ó, Débora e Daniela, hein? Tanto a Renosa enverga, mas não quebra. Mas credo, tá pedindo música boa, hein? Um abraço pra gurizada aí, pro Rodrigão, pro Gian, pra Elisa, toda a turma aí do Grão-Pará que tá curtindo a 90,5 aqui, o teu Mundo Sertão. Vamos pro intervalo comercial e a gente vai voltar com uma pancada. Olha que música boa.
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0: Jorge Matheus em Paradigma.

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1: Região dos Vales, 20 graus.
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0: 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E a gente segue, hein, pra mais um bloco de música boa aqui no Mundo Sertão. É, quero o teu recado, hein, manda pra gente aí. 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
0: É pancada, hein?
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1: 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E olha só, notícia boa da Arauto. Venâncio Aires ganha uma nova rota para impulsionar o turismo. O Caminhos da Cuia reúne aí 5 atrativos do município, entre eles a Igreja Matriz, a Figueira Centenária e a Vinícola São Pedro. A iniciativa de empresários busca integrar os empreendimentos e incentivar visitantes a conhecerem mais atrações aqui da nossa capital nacional do chimarrão. Bacana a iniciativa aí e incentivo ao turismo local, hein? Venâncio Aires ganhando uma nova rota para impulsionar o turismo. Essa foi a notícia boa da Arauto, do Mundo Sertão e da tua quarta-feira, hein? Vamos junto!

0: alto, alegria e informação. É, o Mundo Sertão tá especial demais da conta. Finalzinho de tarde, hein, de quarta-feira. E você participando aí, vai mandando teu WhatsApp pra gente, 3793-3000. Me conta aí o que que tu tá aprontando, hein? Tá tomando aquele chimarrão? Ah, aquele chimarrão gostoso. Essa hora é boa, né? Tá preparando já aquela historinha pra contar mais tarde? Quarta-feira, né? É, hoje é dia do sofá, né? De curtir o... Vamos falar do jogo do Inter, né? Pra não falar outra coisa. Hoje tem aquele filme de terror, né? O que consola a dupla Grenal, os colorados e gremistas, é que nenhum pode se arriar um no outro, né? Os dois times estão naquele jeito, né? Não tem pra ninguém, né? Não tem um melhor que o outro. Então, há um tempo atrás a gente podia rir um do outro, né? Agora não dá. Se tu rir, no outro dia o teu time joga e aí é aquele filme de terror, né? Não tem como fazer diferente, né? Gente, promoção. 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Um Vale Compras da Loja Mavaste no final do programa, intervalo comercial e a gente volta com Banda Champion.
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0: 6:20, Arauto.
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0: Agri Informação, fechamos a primeira hora do Mundo Sertão, é a hora do mate, daqui a pouquinho mais música pra você, vai participando com a gente, hein? 37933000, tem plataforma de sorteios, tem muita coisa boa.
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1: 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Vamos.

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6:03, temperatura em 19 graus em Venâncio Aires e região. Direto do Portal Arauto, os destaques em notícias. Nova rota turística é criada em Venâncio Aires, em Caminhos da Cuia, reúne 5 atrativos do município e foi idealizada por um grupo de empresários para fortalecer o turismo local e regional. A proposta é incentivar que moradores e turistas conheçam diferentes atrativos em um único percurso, fortalecendo o turismo local e regional. Anvisa registra 5 novas canetas de semaglutida para tratar diabetes. Os novos produtos injetáveis foram autorizados como complemento à dieta e aos exercícios quando o uso do medicamento para diabetes tipo 2 e pré-diabetes é inapropriado por intolerância do paciente ou contraindicações. Brasil registra mais de 1,8 milhão de acidentes de trabalho desde 2023. Os números têm como base dados do Sistema de Informação de Agravos de Notificação do Ministério da Saúde. Estes resultados dão uma ideia do impacto que os acidentes têm sobre a saúde da população, sobre a previdência social e para as demandas por serviços assistenciais públicos e privados. 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
0: Leonardo.

0: Arauto, alegria e informação, que nem diz um amigo meu que eu conheço, né? Que nem diz aqui, que um primo meu falou, né? Se tá difícil perto, imagina longe, né? A banda Magia, vê se volta comigo pra fechar mais um bloco musical. Gente, plataforma de sorteios, hein? Vai lá, vale compras às lojas Mavaste no final do Mundo Sertão, hein? E também tem a promoção Julho da Casa Mais Quente. Se você ainda não participou, sorteio sexta-feira, os dois últimos ganhadores, hein? Essa promoção aí que durou o mês todo. E já vou dar aí um spoiler. Vem aí promoção muito, muito boa pro mês de agosto, hein? Só aquele spoilerzinho. Mas a promoção do Julho da Casa Mais Quente termina na sexta-feira com os dois últimos sorteios aqui no Mundo Sertão. Então, fica ligado, hein? Se tu não participou ainda, corre lá que dá tempo. Não tem o link, solicita aqui no 3793-3000 que eu já te invito. Também tem a chance de ganhar, hein? Um abraço aí pra Rosa Maria Lenhar, lá da Estância, tomando aquele chima, né? Tá, inclusive recolheu as roupas, né? Hoje foi um bom dia pra secar roupa, né? É isso aí, depois daquela chuvarada, tivemos aquele sol espetacular aí no início da tarde, né? De manhã já tinha um solzinho e deu pra secar aquela roupa, né? Porque tinha roupa pra lavar, minha gente, é verdade. E aí, tomando aquele chimarrão na companhia da Arauto, tudo fica melhor, né? Quem mais mandou aqui, inclusive pedido musical, foi o Márcio Luiz Hermes. Um abraço, garoto. Aí tá pedindo música nova, né? Da Pop Sul. É, essa aqui que é sucesso já, né? Ô, palhaço, né? É, daquele jeito. Bora intervalo e a gente já volta com música boa. Então não sai daí, hein? Mundo Sertão.
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0: Chamarino. DVD 40 anos, hein?

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2: Região dos Vales, 19 graus.

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8: 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Daqui a pouquinho já tô aí para comandar o Bom de Baile.
7: Bora, volta aí, toma aquele mate gostoso e o Denilson, então, um abraço pra ele também e pra todos os amigos do Denilson, mas olha o aniversariante daqui uns dias, hein? Mas alô, Celso, toda a turma da Dinâmica, hein? É sucesso garantido. 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E a gente segue para mais um bloco musical, hein? É, coisa boa, Mundo Sertão é isso, é só pancada, é só sucesso.

0: chove? 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
2: 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E a previsão do tempo vem com Rafael Cunha. Boa noite, Rafael.
3: Muito boa noite a todos que nos acompanham.

0: Arauto, alegria e informação, hein? Os quatro Galdério, louco de bem, pra fechar mais um bloco. Hora do mate, é o Mundo Sertão. Tem plataforma de sorteios, minha gente. Última oportunidade, hein? Corre lá, porque a gente vai abrir o último bloco musical. E aí eu vou fazer o sorteio do Vale Compras das lojas Mavast. Então corre lá!
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0: Coisas esotéricas, hein? Maria Cecília rodou.
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0: Bora lá ver quem foi o ganhador ou a ganhadora, né? Do Vale Compras das lojas Mavaste. 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E quem vai levar o Vale Compras hoje é a Solange dos Santos Machado. Parabéns aí, Solange, retirar aí o vale aqui na Arauto, valeu? Um abraço pra você, parabéns. E a gente vai encerrando o Mundo Sertão de hoje. Tá chegando ele, que é sucesso.
3: Ah, pronto, lá vai Pix de novo.
0: Oh, não,
3: quanto
0: cara,
3: quer?
0: Que isso?
3: Quanto emprestado?
0: Cara, é o seguinte,
3: ah,
0: tu sabe que eu gosto de ti, né? Não é que nem o como é que é, o esqueci de novo.
3: Estampa.
0: E ah, o Estampa lá, o
3: Sorriso.
0: Do Sobrado lá, né? Que ah, tá
3: pintando a casa.
0: É, deve tá passando uma aqui outra, né? Não deve tá fazendo nada.
3: Ah.
0: É. Sim. Oh, a piadinha legal aqui, ó. A professora, ela só entrava de óculos escuro na sala de aula. Tu sabe por quê?
3: Pá, agora tu conversou, tu já tá com a Daya hoje, né?
0: Ela te contou?
3: Não.
0: Não? Então, como é que é?
3: Uma sabe? Professora que entrava só de óculos escuro.
0: Isso, na
3: todo sala.
0: Todo dia ela entrava na sala de óculos escuro. Por quê?
3: Bah, não faço ideia.
0: Os alunos eram brilhantes, cara. Essa é boa, né? Essa é muito boa. Tá, e assim, ó, nós estamos agora terminando o mês de julho, né? Logo, logo ali é Natal, né? O cara que monta o presépio do S, como é que é o nome dele? Sabe o que é presépio, né? Não vai me passar vergonha aqui na audiência, hein?
3: Armando.
0: Olha ali, rapaz.
3: Armando.
0: Não é só um rostinho bonito, hein? Não
3: Armando, tá. É, Armando Natal, não.
0: Ah, é... quase isso, cara. Armando Nascimento de Jesus. Ali, rapaz. É isso. E o que destrói o presépio?
3: Desarmando o quê?
0: Não, rival do Jesus.
3: Ah.
0: Para com isso, deu, acabou, estamos terminando.
3: Cara, quanto tempo tu levou pra pensar essas coisas?
0: Essas aí eu levei. Cara, tu sabia que eu sabia que o Janinho ia entrar de férias, né?
3: Sim.
0: Eu fiquei.
3: Ah.
0: Cara, são anos de pesquisa, né? Eu disse que eu ia ter os meus 5 minutos de piada Fama. Ruim, né?
3: Tá, e ele tem previsão de volta?
0: Quem?
3: Janinho.
0: O Sorriso Lindo, quer dizer,
3: segunda-feira já?
0: Sorriso na Estampa?
3: É.
0: Cara, nem sei se ele volta, tia. Do jeito que eu tô arrebentando aqui, mas olha que eu vou dizer que vai ser difícil ele voltar, né? O que tu acha?
3: Eu acho que tem. Não, tem um horário? Tem. Tipo, meia-noite às 3, meia-noite às 5.
0: Deixa.
3: Das 3 às 5.
0: É, ele pode começar antes do Fry ali.
3: Claro! Tem ninguém ali.
0: Começa às 6, ele vem. Eu
3: podia fazer das 4 às 6. Olha claro. Só que baita horário.
0: É isso aí. Ou domingo ali, depois do costelão.
3: É. Tipo das.
0: Não,
3: umas 4.
0: Sem programa ele não vai ficar.
3: Não, de jeito nenhum. É.
0: Não, valeu,
3: horário,
0: né?
3: Horário bom.
0: Bom. Tomara que ele não tá escutando isso aí. Valeu, gente, um abraço, obrigado pela companhia. Tá chegando aí o Bom de Baile e ele que arrebenta, Marco Pantoja.

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1: 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Aquele medley de sucesso.
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1: Vamos lá, começando o nosso Bom de Baile. Boa noite mais uma vez para todo mundo. Obrigado pela audiência. Que bom que você está conosco. 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
1: 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Começando. Baile está no ar. Marco do S vem pro segundo turno aqui na firma e nós vamos com você até as 9 da noite, 9 da noite, com o nosso Bom de Baile de tudo um pouco, animando aí a sua noite. Pessoal que tá no trabalho, tá no trânsito, indo pra casa, indo pro trabalho, brigadão. Pessoal que já está aí em volta do fogão a lenha, vai sair janta aí? Aí, rapaz, pessoal, né? Pessoal que tá lá no Mato Grosso, pessoal de Sorriso aí, um abraço pra vocês também. Pessoal lá em Coronel Pilar, também estamos com uma audiência boa. Ô, turma do Coronel Pilar. Dia de Santa Marta hoje, né? E é claro que você, como um bom cristão, sabe quem foi Marta, né? Claro, isso. Irmã de Lázaro. Irmã de Lázaro e quem era a irmã de Marta? Isso aí, Maria de Betânia.

0: Record, na programação da Arauto, a banda nova de Santa Cruz do Sul. Vamos mandar abraços aqui pra essa turma querida, né? Vamos mandar alô aqui, meu amigo Hardy, a classe Hag, lá da linha Rio Branco Sinimbu, tá pedindo Neco, é Neco Martins, tá bom? Vamos ver quem mais aqui. Boa noite, do S, quero recordar Barbarella, Sonhos. Ok, essa música é linda, né? Mas eu acho que já tem um Barbarella aqui, mandando que a gente troca, né? Deixa eu ver aqui. Tá, vou dar um jeito aqui, tá bom? Sonhos. Valeu, um abraço. Música bonita, né? Obrigadão pela companhia, viu? Grande Josi. Vamos ver quem mais aqui. Aqui os guris de Teutônica, né? Aí, só pode ser os guris de Teutônica.
1: Boa noite, os gurita, Rádio Haroldo. É os guris de Teutônica, o Kiko Tavieri. É. Depois de amanhã já é sexta-feira.
0: É verdade.
1: Eita! Salmo Cicó, é os guris. Estamos ligando na melhor.
0: Tá bom, obrigado pessoal de Teutônia. Obrigadão aí pela companhia de vocês aí, tá certo? Pande Kiko. Vamos lá, gente. Vem aí o André Renner.

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2: Sete e 24, Arauto.
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2: Nos vales 18 graus.
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Chiquito e Bordoneio. Saudade do meu lugar. Arauto Alegria, informação com você na sua noite. Turma que tá ouvindo a gente, obrigado pela companhia. Pessoal que tá no trabalho ainda, né? Ouvindo Arauto, turma da noite. Obrigadão pela sintonia de vocês também. Pessoal por casa, tá no trânsito ouvindo Arauto. Uma temperatura tá agradável, né? Aliás, é o que vem se notando nesses últimos dias, que não tá fazendo friozão à noite não, né? Temperatura aí na média 18, 19, também 18 graus. Olhe lá, 16. É? Mas é isso aí, 16, 18, 19. Agora estamos com 18 graus. Então, ainda é uma temperatura, principalmente à noite, atípica para essa época do ano. Mas é o que temos aí. Mas acho que agora dá uma acalmada no tempo, né, gente? Pelo amor de Deus, aí que está Taquari tá mandando água, gente. Que coisa séria. Esse aguaceiro que vem todo lá de riba, né? Da região da Serra, das Cabeceiras. E aí, deixa o pessoal aí nessa agonia. Mas dizem que é apenas o começo. Mas vai bem, né? Bom, para amanhã, pelo menos. Amanhã, quinta-feira, né? Uma área de alta pressão passa a atuar sobre o sul do Brasil, favorecendo a estabilização das condições do tempo no vale. Então, sexta-feira não tá marcando chuva aqui, graças a Deus, né? Aliás, sexta-feira, e aí que é o problema. Para vocês terem uma ideia, eu tava ouvindo Cunha de uma máxima aí em torno de 20, 21 graus amanhã. E aí vai chegar na sexta-feira 29, quase 30 graus. Aí você já imagina o que vem, né? A temperatura alta assim na sexta-feira, temperatura beirando os 30 graus, que isso, gente?

0: aí parece que é pra vir uma chuvinha no fim de semana. Ei, Jesus. Tá bom. Previsão de 15 milímetros no sábado, 10 no domingo, até que não é tanto, né? Continua assim, 8 na segunda, 15 na terça. Ai, ai. Tá bom. Mas senhor, diria Juju, né? Juju diria, mas senhor. Os hermanos, vem aí.
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0: Banda Os Hermanos. Reza aos anjos. Daqui a pouquinho no seu rádio.
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0: Conferindo 18 para as 8, Arauto.
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0: Nos Vales, 18 graus.
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0: Os hermanos, reza aos anjos.

0: te relembrar o ano de 1987, né? Aqui no vinil, o toca-disco da 90. Miramar Show, não troco o seu amor. Pessoal em Sorriso pedindo chuva, né? 31 graus de temperatura lá, né? É verdade.
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0: Mas olha aí, mesa casa. Há uma nova Tigrão do Bairro abrindo. Menos rock. O Toca Mais edição da noite.
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0: 8:01, Arauto.
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0: Vamos lá, com a gente. 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

Vamos lá, Arauto Toca Mais, edição da noite. Eu tava vendo aqui, parece mentira, mas é verdade, né? O Inter tá ganhando do Flamengo em casa. Vitinho aos 26, primeiro tempo. Mas olha aí, gente. Hã? Então, vamos lá. Música número 1, Alma Nova, Tigrão do Bairro. Música 2, Grupo Rodeio, Gritos e Liberdade. Música 3, Céu e Cantos, Rosas Vermelhas. Música 4, Verme e Companhia, Polka Mix. E a música 5, Chico Rei, Paraná, Leão Domado. E fechamos com Neco Martins e Banda, atendendo pedidos.

programação da Arauto. Amanhã, 10 horas da manhã, você tem mais, até a primeira edição do dia, né? Às 10 horas, com o Fernando, depois à tarde comigo às 4 e à noite também com esse locutor que vos fala na edição das 8 dentro do nosso Bom de Baile. Boa noite, manda um abraço. Estamos na escuta, manda um abraço para o André Sen e a Daiane, aqui em Linha Monte Alverne. Mas só tem gente querida aí, né? Alô, pessoal de Linha Monte Alverne, boa noite. Um abraço, André, Daiane, Sen. Estamos trabalhando, ouvindo o Arauto. Um abraço para vocês e uma noite abençoada, viu? Bom descanso depois, né? E amanhã é outro dia.

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2: Oito e 26, Arauto.
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2: 18 graus.
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0: programação Indústria Musical vem tirar a minha liberdade. Vamos lá, tem mais ouvintes participando.
1: Boa noite, do S.
0: Boa noite.
1: Aqui é o Marcos Antônio do Herval.
0: Ah, conheço.
1: Toca,
0: fala, Marcão.
1: A música aí dos irmãos, essa música nova deles.
0: Bicicletinha.
1: Pra todos os colegas lá da Chimatur.
0: Tá.
1: E os amigos aqui do Herval.
0: Tá bom. Acho que tocamos já os irmãos, né?
1: Paulinho de carro novo perdeu pro Luciano Turra de bicicleta.
0: É verdade.
1: Aí, sim, perdeu a namorada do Luciano.
0: Ah, perdeu, né? De carro novo perdeu pra bicicleta do Turra. Mas olha, não sei se vai. De repente, se eu conseguir encaixar, porque o programa tá na reta final, tá, Marcos Antônio aí no Herval? Quase meu xará, tem um S a mais, né? Vou tentar encaixar, tá? Se não, vou ficar te devendo. Toco amanhã daí, porque eu já toquei os hermanos hoje, tá bom? Um abraço, meu amigo. Uma boa noite pra vocês aí também, tá? Era isso. Vamos pro intervalo.
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2: 18 para as 9, Naralto.
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lançamento, hein? Nova música da Pop Soul. O Jean e o Alan. Eles que faziam dupla no San Marino. E agora voltaram, né? Voltou aí pro Pop Soul. E levou junto o colega Alan. E aí estão eles. Ó, que musicão, hein? Palhaço! Parabéns, turma da Pop Soul. Arrasaram! Era isso. Bom, uma boa noite pra todo mundo. Pra quem está trabalhando, bom trabalho. Pra quem está por casa, daqui a pouquinho já vai te recolher, né? Os seus aposentos. Então, um sono reparador dos justos, tá bom? E perfeitos. Claro. É? Então tá. Boa noite, turminha. Amanhã, 3 da tarde, se Deus quiser, a gente se encontra. Bandas Arauto, depende dele, né? Às 3 da tarde, Bandas Arauto. E depois, às 7 da noite, com Bom Debaile. Vem aí a Voz do Brasil. E na sequência, você sabe.

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3: Olá, boa noite.
4: Boa noite para você que nos acompanha em todo o país.
3: Quarta-feira, 29 de julho de 2026.
4: Vamos ao destaque do dia.
3: Pensão alimentícia poderá ser paga de forma automática via Pix.
4: Ligue 180 para denúncias de violência contra a mulher deverá ser divulgado em locais de grande circulação. Graziele Bezerra.
3: O Ligue 180 funciona todos os dias, 24 horas por dia e é gratuito. Anvisa registra 5 novos medicamentos à base de semaglutida.
4: Remédio para diabetes também vem sendo usado em tratamentos de controle da obesidade.
3: E ainda, ciência para todos.
4: Exposição apresenta pesquisas que impactam o dia a dia do cidadão durante reunião anual da Sociedade Brasileira para o Progresso da Ciência.
3: Quem fala com a gente sobre o tema é Germana Pires, secretária de Ciência e Tecnologia para o Desenvolvimento Social.
5: Tem visitar a exposição, vai conhecer pesquisas voltadas para saúde, meio ambiente, tecnologia, a ciência que ela está presente no dia a dia de cada um.
4: Hoje, na apresentação da Voz do Brasil, Mariana Jungmann e Luciano Seixas.
3: E acompanha a gente ao vivo, acesse radiogov.ebc.com.br ou Canal Gov na sua TV aberta.
4: A partir de agora, a divulgação do Ligue 180, canal de denúncias de violência contra as mulheres, deverá ser ampliado.
3: E o pagamento de pensão alimentícia poderá ser feito de forma automática, via Pix, mediante